0: Entre os erros mais comuns estão a dosagem e os intervalos de administração.
1: O que nós observamos são erros, por exemplo, de dose, tomar mais ou menos do que é o recomendado. Um outro erro é o erro em relação ao horário. Não atrasar e nem adiantar o horário de tomar o remédio. Um outro erro muito comum é a confusão entre os medicamentos.
0: Segundo a Organização Mundial de Saúde, os erros de medicação causam um impacto global estimado em US$ 42 bilhões por ano e afetam milhões de pacientes. Cerca de 5% deles sofrem danos evitáveis relacionados a medicamentos, sendo que metade desses casos poderia ser prevenida. Idosos, gestantes e crianças estão entre os mais vulneráveis a esse tipo de ocorrência. O diretor da Agência Nacional de Vigilância Sanitária, Anvisa, Tiago Campos, diz que a campanha quer fortalecer a cultura de notificação dos erros, com foco na melhoria dos processos.
2: Isso significa incentivar a identificação e a notificação dos erros, sem foco na punição das pessoas envolvidas, mas sim no aprendizado e na melhoria contínua dos processos.
0: No Brasil, entre dezembro de 2018 e agosto de 2026, a Anvisa recebeu quase 58 mil notificações de erros de medicação, correspondendo a 16,2% de todas as notificações registradas no período. As categorias mais notificadas foram erro de prescrição, omissão de dose, posologia inadequada e erros de administração. Reportagem Luana Karen.
3: O Brasil reforçou a vacinação e a vigilância contra o sarampo diante do aumento de casos nos Estados Unidos e em outros países das Américas.
4: Até 5 de outubro, o país registrou 52 casos da doença. A vacina é gratuita e está disponível nas unidades de saúde pelo Sistema Único de Saúde.
5: Com o avanço do sarampo nos Estados Unidos e em outros países das Américas, o Brasil reforçou a vacinação e a vigilância contra a doença. Nos Estados Unidos, mais de 90% dos casos são de pessoas não vacinadas ou sem informação sobre a vacinação. No Brasil, foram registrados 52 casos importados até 5 de outubro, 41 em São Paulo, 10 no Amazonas e 1 no Rio de Janeiro. Segundo o Ministério da Saúde, as ações incluem busca ativa, investigação de casos, acompanhamento de contatos e bloqueio vacinal. O país continua sem circulação endêmica do vírus. A vacina contra o sarampo está disponível gratuitamente no Sistema Único de Saúde, o SUS. Quem estiver com doses em atraso deve procurar uma unidade de saúde para atualizar a caderneta conforme as recomendações do Programa Nacional de Imunizações. Saiba mais em gov.br/saúde. Thaís de Araújo para a Voz do Brasil.
3: E para manter em dia todas as informações sobre vacinação, doses recebidas e certificados, o cidadão pode contar com a ferramenta Meu SUS Digital.
4: De forma simples, é possível baixar a Carteira Nacional de Vacinação e verificar os imunizantes já administrados.
6: A plataforma do Ministério da Saúde permite verificar registros de vacinas recebidas, acessar a carteira digital de vacinação e emitir documentos e certificados utilizando a conta gov.br. Na área de vacinação, o cidadão pode consultar os imunizantes registrados em seu nome nos sistemas de saúde integrados à Rede Nacional de Dados em Saúde. E é possível verificar, por exemplo, as vacinas recebidas, as doses aplicadas e os respectivos registros de vacinação. A plataforma disponibiliza ainda a Carteira Nacional de Vacinação Digital, onde constam todas as informações recebidas dos sistemas integrados, além do Certificado Nacional de Vacinação contra a Covid-19 e o Certificado Internacional de Vacinação contra a Febre Amarela. Para isso, basta abrir o aplicativo Meu SUS Digital ou acessar o endereço meususdigital.saude.gov.br. Para quem ainda não baixou o aplicativo, ele está disponível de graça para Android e iOS, além da versão da web. Cleide Lopes, para a Voz do Brasil.
3: E quase metade dos municípios brasileiros está em situação de alerta ou risco para a presença do mosquito Aedes aegypti, transmissor da dengue, chikungunya e zika.
4: De acordo com o Ministério da Saúde,

0: de 49,2% dos 3.732 municípios avaliados apresentaram esses índices.
1: A maior parte dos criadouros está em vasos e pratos de plantas, garrafas e outros recipientes que acumulam água.
0: Com a proximidade do verão e as condições associadas ao El Niño, a orientação é fazer vistorias regulares para eliminar locais que possam acumular água.
1: Ondas de calor, menstruação irregular, alterações de humor.
0: Sintomas que podem indicar a proximidade da menopausa, que marca o fim da vida reprodutiva da mulher.
1: E o SUS oferece acompanhamento e tratamento especializado para esse período.
2: Há 3 anos, a psicóloga Alessandra Reis começou a perceber mudanças no corpo. Primeiro vieram o esquecimento, a insônia, mas quando ela começou a sentir os fogachos, as famosas ondas de calor, desconfiou que a menopausa estava chegando.
3: O calor, eu suava, vinha de repente, eu ficava cheia de gotículas de suor, assim.
2: O climatério, que começa por volta dos 40 anos da mulher, é a transição fisiológica da vida reprodutiva para a não reprodutiva e é marcado pela redução gradual de hormônios como o estrogênio. Já a menopausa se consolida quando a mulher passa 12 meses consecutivos sem menstruar. Acontece em média aos 52 anos. E o acompanhamento dessas mulheres pode ser feito pelo SUS, o Sistema Único de Saúde. Ao perceber os sintomas, a mulher pode procurar atendimento nas unidades básicas de saúde e, se necessário, é encaminhada ao atendimento especializado. A médica ginecologista e obstetra do Hospital Universitário de Brasília, Bruna Heine, lembra que o tratamento da menopausa deve ser individualizado.
4: A terapia hormonal é o nosso tratamento de primeira linha para os sintomas climatéricos. Ele reduz até em 90% os sintomas, só que existem contraindicações. Então, por isso a importância dessa paciente passar por uma consulta, fazer uma avaliação, né, rastreios. Então, essa paciente, antes de iniciar uma terapia hormonal, normalmente a gente faz um rastreio para câncer de mama, a gente faz rastreio de doenças metabólicas, vê se a pressão está bem controlada, se não tem um diabetes descompensado.
2: Além de tratamento hormonal, o SUS também dispõe de medicamentos como estriol em creme para tratar o ressecamento vaginal, um dos sintomas da menopausa. Nas consultas, também são dadas orientações sobre alimentação, atividade física, sono e saúde mental, além da avaliação de condições crônicas. O Ministério da Saúde recomenda que a mulher tenha acompanhamento constante na atenção primária durante toda a transição. Reportagem Gabriela Noronha.
0: Na era das redes sociais, a preocupação com a segurança das mulheres também está no ambiente virtual.
1: Exposição de conteúdo íntimo sem autorização, perseguição online, ataques por meio das plataformas digitais estão entre os crimes mais cometidos na internet.
0: E o serviço Ligue 180 está se aprimorando para dar orientação mais precisa para as mulheres que sofrem esse tipo de violência.
1: Nós conversamos com a coordenadora do Ligue 180, Ellen Santos, sobre esse trabalho e o que as vítimas podem fazer quando sofrem uma agressão virtual. Acompanhe. Coordenadora Ellen Costa, bem-vinda à Voz do Brasil, um prazer ter a senhora conosco. Bom, fala pra gente um pouco mais sobre esse acordo, né, que foi firmado entre o Ministério das Mulheres e a Secretaria de Comunicação Social da Presidência da República. O que vai ser desenvolvido a partir dele? Quais são os objetivos?
5: Então, esse acordo, ele parte de uma realidade muito concreta que a gente vive, que é justamente essa violência contra a mulher que também acontece no ambiente digital e nós precisamos estar preparados para enfrentá-la, né? Então, essa parceria do Ministério das Mulheres com a SECOM, da Presidência, ela tem 2 eixos que são muito importantes, né? Um deles é justamente a educação midiática. A gente precisa ampliar o conhecimento das mulheres sobre os seus direitos na internet. E o outro eixo é justamente a qualificação do Ligue 180, né, que a gente sempre vem trabalhando para preparar a central, e nesse nicho agora a central vai estar cada vez mais preparada para orientar as mulheres que estejam sofrendo algum tipo de violência no mundo digital. Então a gente está falando de situações de ameaça pela internet, perseguição pelas redes sociais, né, a exposição de imagens íntimas sem consentimento e tantos outros tipos tipos de violência.
1: Foi encaminhado um ofício, né, às plataformas digitais solicitando informações justamente sobre os mecanismos que são adotados por elas para o recebimento das denúncias de violência, como a senhora citou aí alguns exemplos, violência digital, né? Que informações vocês querem e a partir delas o que pode ser feito?
5: Então, a gente quer conhecer de maneira muito objetiva, né, como é que funciona o caminho da denúncia dentro de cada plataforma, né? Então, a gente precisa saber como é que essa mulher deve denunciar, quais são as informações que ela precisa apresentar, os prazos, né, de análise que existem dentro da plataforma e se ela recebe algum tipo de confirmação de que a denúncia foi recebida e se ela consegue também acompanhar o pedido, né, dessa denúncia, quais são os mecanismos que existem ali também para impedir que um conteúdo removido, que ele volte a circular, né? E a gente também quer saber como é que essas plataformas estão tratando esses conteúdos, né, que são produzidos ou manipulados por inteligência artificial e buscar estabelecer, quem sabe ali, um ponto focal também dentro dessas empresas aqui no Brasil.
1: Agora, nos casos em que uma mulher é vítima de violência digital, coordenadora, que tipos de provas ela deve reunir para denunciar posteriormente e quem ela deve procurar para fazer essa denúncia, né? A senhora acabou de mencionar aí, tem essa questão de denunciar nas plataformas, mas ela só deve denunciar na plataforma e aguardar, ela deve reunir provas, como que ela deve proceder quando ela perceber, por exemplo, que ela está sendo vítima de uma exposição de fotos íntimas ou de ameaças na internet?
5: Então, a orientação que, inclusive, as nossas atendentes já estão fazendo, né, é que sempre que for possível e seguro também, ela preserve a prova antes de apagar a mensagem ou antes de bloquear um perfil ou de denunciar aquele conteúdo na plataforma. Então, é importante que, se possível, ela consiga fazer prints completos, né, que ela mostre o perfil, a data, o horário, guardar esses links, o nome dos usuários, número de telefone, mensagem, áudio, né, vídeo que tem também, os e-mails, enfim. Se ela for fazer a denúncia na própria plataforma, guardar também o protocolo de confirmação dessa denúncia. Depois, a gente orienta para que ela procure ajuda. Então, ela pode utilizar os mecanismos de denúncia da própria plataforma ou ela pode procurar os órgãos competentes quando houver crime ali ou necessidade de um atendimento imediato, né? A gente orienta e quando a gente registra a denúncia, a gente encaminha para os órgãos de segurança pública, dependendo ali de quem for a competência da apuração. Então, eu quero dizer que ela pode procurar realizar essa denúncia também no Ligue 180. Né? A gente acolhe essa mulher, a gente presta as informações sobre os direitos, registra a denúncia, então essas provas que ela conseguiu juntar, ela também pode encaminhar para o 180 via os seus canais de acesso e a gente orienta também sobre os serviços da rede de atendimento, quais são os órgãos que ela pode procurar no seu território. E aí, é importante a gente sempre fazer uma distinção, tá? Se houver uma situação de risco imediato, uma ameaça concreta à integridade física da mulher naquele momento, a gente sempre orienta para ligar para o 190 da Polícia Militar, que tem a competência de ser acionada nesses casos, né? Vai chegar ali numa situação de urgência e emergência.
1: Bom, para a gente concluir, então, a senhora pode dizer para a gente quais são os canais do Ligue 180, né? Obviamente, a gente tem a ligação para o número 180, mas o Ligue 180 hoje é uma plataforma maior e tem outros canais, né?
5: Sim, a central hoje é uma central que ela é multicanal, né? Então, sim, a gente liga gratuitamente para o 180, que é o tridista, é muito bem disseminado, mas a gente também tem o atendimento via WhatsApp, através do número 61961100180. Nós temos o atendimento por e-mail, videochamada Libras, o webchat, todos esses também no site do Ministério das Mulheres. Todos esses canais funcionam 24 horas por dia, todos os dias da semana, tá? Aí eu gostaria só de reforçar para as mulheres que estão nos acompanhando ou terceiras que sabem de situações, né? Não precisa esperar uma situação se agravar para procurar o Ligue 180. Então, se ela estiver vivendo uma situação de violência, inclusive no ambiente digital, ou simplesmente se ela tiver uma dúvida sobre os seus direitos, sobre onde buscar ajuda, procura a central, procura o Ligue 180. A gente existe justamente para acolher, para orientar, ajudar essa mulher a encontrar os caminhos de proteção.
1: Tudo bem, no ambiente digital e fora dele também, né? Eu conversei com Ellen dos Santos Costa, coordenadora geral da Central de Atendimento à Mulher.

0: coordenadora geral da Central de Atendimento à Mulher, o Ligue 180. Muito obrigada, Ellen, pela sua entrevista à Voz do Brasil.
1: Eu que agradeço, um bom trabalho a todos.
2: A Procuradoria-Geral da Fazenda Nacional publicou edital que oferece condições para regularização de débitos.
0: A depender do caso, o contribuinte pode conseguir até 100% de desconto. Para transações de pequeno valor, a redução pode chegar a 50% do total da dívida.
2: Os interessados têm até o dia 9 de outubro para aderir através do endereço regularize.pgfn.gov.br.
0: E as empresas que pensam em renegociar dívidas com a União contam com uma novidade.
2: O sistema Regularize agora permite acesso às funcionalidades usando a conta gov.br.
3: O novo acesso ao sistema Regularize está disponível para quem é responsável por uma pessoa jurídica e tem conta gov.br, nível prata ou ouro. A novidade torna mais direto o acesso aos serviços do Regularize e dispensa a necessidade de outros procedimentos para entrar no ambiente da pessoa jurídica, como detalha Raquel Ribeiro de Carvalho, coordenadora nacional de atendimento da Procuradoria-Geral da Fazenda Nacional.
4: Você poderá, por exemplo, consultar débitos inscritos em dívida ativa da União e do FGTS em nome da empresa, emitir guia de pagamento, fazer negociação do débito da empresa, mas atenção, para conseguir esse acesso, você precisa constar como responsável legal pelo CNPJ no cadastro da Receita Federal do Brasil.
3: Para acessar, é só seguir estes passos. Após fazer o login no portal Regularize com a conta gov.br, prata ou ouro, clique no seu nome e depois em alterar perfil de acesso. Informe o CNPJ da empresa pela qual você é responsável e clique em alterar perfil. O endereço do portal é o gov.br/regularize. Reportagem Luciana Colares de Holanda.
0: O Programa Nacional de Acesso ao Ensino Técnico e Emprego, o Pronatec, está com 1 milhão e 500 mil vagas abertas para cursos gratuitos de qualificação profissional voltados à área ambiental.
2: As oportunidades estão distribuídas em 11 estados e incluem formações em áreas como energias renováveis, biocombustíveis e preservação do meio ambiente.
5: Ao todo, serão oferecidas 1,5 milhão de vagas para cursos de qualificação profissional em áreas relacionadas à preservação, conservação, recuperação ou melhoria do meio ambiente. O diretor de Articulação e Fortalecimento da Educação Profissional e Tecnológica do Ministério da Educação, Sérgio Pedini, conta onde os profissionais que concluírem esses cursos poderão atuar.
6: A sociedade mudou, né? Todas as atividades acabam derivando para um interesse na área ambiental, o que é muito bom, né? Frente ao que a gente encontra de desafios aí de mudanças climáticas, né? Então, hoje uma capacitação dessa qualifica a pessoa para atender qualquer setor.
5: As vagas são oferecidas por meio do Pronatec, o Programa Nacional de Acesso ao Ensino Técnico e Emprego. O programa tem como objetivo expandir o acesso à educação profissional e tecnológica e contribuir para a inserção de jovens e adultos no mercado de trabalho. Os 11 cursos gratuitos são ofertados nos estados do Maranhão, Minas Gerais, Mato Grosso, Mato Grosso do Sul, Pará, Pernambuco, Piauí, Rio de Janeiro, Rio Grande do Norte, Roraima e Rio Grande do Sul. Jonas Benício Costa é pedreiro e decidiu investir em uma nova formação. Agora, ele é aluno do curso de instalador de sistemas fotovoltaicos, oferecido pelo Instituto Federal do Maranhão, e conta como tem sido a experiência.
7: A gente cresce um pouco mais no mercado de trabalho, enriquece o currículo, e são vários benefícios que um curso desse tem a oferecer para a gente, né? Porque o conhecimento é uma coisa que ninguém te rouba.
5: Sérgio Pedini, do Ministério da Educação, destaca a importância de investir na educação profissional.
6: Cursos de qualificação profissional acabam abrindo oportunidades muito semelhantes a quem tem um título de graduação, que inclusive muitos estão passando dificuldade. Então a gente tem que entender a educação profissional tecnológica como um espaço de oportunidades para esse mundo que mudou.
5: As vagas e os cursos disponíveis podem ser consultados no painel de oportunidades do Pronatec, na internet. Para participar, é necessário atender aos pré pré-requisitos indicados para

0: cada curso. As informações sobre inscrição estão disponíveis nos editais e nos canais das instituições que oferecem os cursos. Reportagem Márcia Fernandes.
1: Participantes do Exame Nacional do Ensino Médio, que são concluintes da rede pública de ensino, deverão selecionar obrigatoriamente o idioma de preferência para a prova de língua estrangeira até o dia 18 de outubro.
2: Os estudantes devem escolher entre inglês ou espanhol. Quem perder esse prazo fará obrigatoriamente a prova de inglês, sem chance de mudança.
1: E aqueles que tiveram a inscrição automática deverão preencher o questionário socioeconômico disponível no site de inscrição para acessar o local de prova.
2: Para fazer o preenchimento e também selecionar a língua estrangeira, basta acessar enem.inep.gov.br.
1: E essas foram as notícias do Governo Federal.
2: Uma realização da Secretaria de Comunicação Social da Presidência da República.
1: Com produção da empresa Brasil de Comunicação.
2: Fique agora com o Minuto do TCU. Em seguida, as notícias do Poder Judiciário e do Congresso Nacional. Boa noite.
1: Boa noite, até amanhã.
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6: STF exclui o crédito presumido de ICMS da base do PIS e da COFINS.
7: Resolução do CNJ prevê fim de processos judiciais em dívidas de até 10 mil reais.
6: Missões de observação eleitoral destacam a transparência e organização das eleições 2026.
7: Boa noite, eu sou Marcela Luiza.
6: E eu sou Walter Lima.
7: O Supremo Tribunal Federal excluiu o crédito presumido de ICMS da base do PIS e da COFINS.
6: Prevaleceu o entendimento de que o benefício fiscal concedido por estados e pelo DF não deve integrar a base das contribuições federais. Marta Ferreira.
8: O julgamento chegou a ser iniciado no plenário virtual, quando havia sido formada maioria favorável aos contribuintes. Só que um pedido de destaque levou a análise para o plenário físico. Os votos proferidos pelos ministros aposentados foram mantidos. Autor do destaque, o ministro Gilmar Mendes, votou no sentido da inclusão dos créditos presumidos de ICMS na base de cálculo do PIS e da COFINS, mantendo a posição que havia adotado no plenário virtual. No final, prevaleceu o entendimento de que o benefício fiscal concedido por estados e pelo Distrito Federal não deve integrar a base das contribuições federais.
7: Resolução do CNJ de 2026 prevê o fim de processos judiciais referentes a dívidas de baixo valor movidos por bancos.
6: A norma prevê a extinção de processos judiciais movidos por bancos quando a dívida for de até 10 mil reais. Marcelo Della Libera.
9: Essa resolução trata de processos de baixo valor e sem perspectiva de satisfação, ou seja, quando não foi possível localizar o devedor ou quando, mesmo localizado, não foram encontrados bens suficientes para pagar a dívida. Tratam de processos de cobrança que continua tramitando, mas sem perspectiva concreta de que o credor consiga receber o valor que lhe é devido. O objetivo da medida é aumentar a eficiência do sistema de justiça, que deixa de lado dívidas de baixo valor sem perspectiva de pagamento e pode priorizar processos mais complexos.
7: Convidados internacionais que participaram das missões de observação eleitoral neste ano reconheceram a confiabilidade, a organização e a

0: transparência do trabalho da Justiça Eleitoral na condução do primeiro turno das eleições.
1: O relatório preliminar foi divulgado nesta terça-feira. Vitor Struck.
2: O documento foi elaborado por representantes da Organização dos Estados Americanos, a OEA, do Parlamento do Mercosul, do Carter Center dos Estados Unidos, da Liga dos Estados Árabes, além de universidades brasileiras, como a Pontifícia Universidade Católica de São Paulo. Participaram das missões 91 observadores e observadoras de 23 nacionalidades.
0: Tribunal Superior do Trabalho e Astral, Associação Brasileira de Televisões e Rádios Legislativas, firmam um acordo de cooperação institucional.
1: Uma forma de ampliar a divulgação de conteúdos audiovisuais produzidos pelo Tribunal. Rafael Silva.
3: A parceria com as emissoras que integram a Astral vai permitir à Secretaria de Comunicação Social do TST levar a um maior número de ouvintes por todo o país todo o conteúdo multimídia produzido. Tudo o que é de interesse nas relações de trabalho pode ser utilizado pelas emissoras associadas em diferentes formatos e plataformas, como televisão, rádio, sites, aplicativos, plataformas de streaming, redes sociais e podcasts.
0: STJ decide que violação de patente permite reconhecer dano moral presumido.
1: Isso significa que não é preciso prova de prejuízo à imagem, à reputação ou ao prestígio da empresa. Fátima Uchoa.
4: O STJ restabeleceu a condenação por danos morais imposta pelas instâncias de origem em Goiás a empresas que fabricaram e venderam sem autorização do titular cópia de uma máquina agrícola protegida por patente de modelo de utilidade, concedida pelo Instituto Nacional da Propriedade Industrial para proteger melhorias no uso ou na fabricação de objetos já existentes. Para os ministros, a proteção da patente como espécie de propriedade industrial segue a mesma lógica já adotada pelo STJ a casos de uso indevido de marca. A relatoria foi do desembargador convocado Luiz Carlos Gamboge.
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0: Uma boa noite.
1: E até amanhã.
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7: Eu sou Paula Groba.
8: E eu sou Humberto Pinheiro.
7: E estes são os destaques de hoje do Jornal do Senado, que começa agora.
8: Em segundo dia de discussões, fim da escala 6-1 gera debate sobre momento da votação.
7: Senadores divergem sobre MP que proíbe bets no Brasil.
8: Agentes de trânsito podem ter lei geral e porte de arma.
7: Boa noite.
8: Boa noite.
7: A proibição das bets em todo o país divide governo e oposição no Senado. Na volta dos trabalhos parlamentares após o primeiro turno das eleições, os senadores discutem os efeitos da medida provisória que suspende a atuação das empresas de apostas.
8: Em vigor desde 25 de setembro, a MP é questionada no Supremo Tribunal Federal por representantes do setor que alegam violação à segurança jurídica e à livre iniciativa. Os detalhes com o repórter Alexandre Campos.
9: O futuro da medida provisória que proíbe as bets em todo o território nacional está nas mãos do Supremo Tribunal Federal. Relator de ações que questionam a constitucionalidade da lei que regulamenta as apostas de cota fixa no país, o ministro Luiz Fux deve decidir também sobre os pedidos de entidades ligadas ao setor para suspender a eficácia da MP editada pelo governo em 25 de setembro. Associações das empresas que exploram esse negócio no país e de emissoras de rádio e TV, além de clubes de futebol, alegam que o texto gera insegurança jurídica e viola o princípio da livre iniciativa. Ao se manifestar contrariamente à exploração de apostas no país, a senadora Damaris Alves, do Republicanos do Distrito Federal, afirmou que os representantes desse segmento têm razão em questionar a proibição imediata por meio de medida provisória.
10: Eles contrataram. Existe contrato de publicidade com emissoras. Então, quando você tem um contrato de publicidade, você já contratou um monte de gente. Então, vai ter desemprego. Então, que acabe-se com as bets de forma escalonada, dando para o segmento a oportunidade de interromper os seus contratos sem prejudicar tanta gente. Mas podemos, por exemplo, de imediato proibir as publicidades. Eu sou relatora do projeto que proíbe a publicidade. Isso sim, vamos proibir a publicidade. Agora, acabar do jeito, o Congresso cometeu um erro em liberar, agora vai cometer um outro erro acabando dessa forma.
9: Já o senador Jacques Wagner, do PT da Bahia, acredita que se o ministro Luiz Fux não for favorável à ação que questiona a MP, o texto deve ser aprovado pelo Congresso Nacional.
11: Eles ingressaram no STF, eu não sei qual vai ser a posição do ministro Fux, que foi para quem foi distribuído. Aqui eu acho difícil que alguém sustente contra o que virou uma doença social de graves consequências no Brasil inteiro. Então, defender o dinheiro dos donos da Rebetes contra o suicídio e a depressão de milhares de pessoas, eu acho muito difícil.
9: Além de proibir as Betes em todo o território nacional, a MP editada pelo governo veda publicidade, propaganda e patrocínio relacionados a esse tipo de atividade e impõe obrigações aos provedores de aplicações de internet e lojas virtuais, como o impedimento de oferecer produtos ou serviços referentes a apostas.
7: E os agentes de trânsito podem ganhar uma lei geral para unificar o regime jurídico da carreira em todo o país.
8: A proposta, já aprovada na Comissão de Segurança Pública e em análise na Comissão de Constituição e Justiça, também garante o direito ao porte de arma de fogo para profissionais que atuam em atividades externas. Repórter Bruno Lourenço.
12: A proposta de lei geral dos agentes de trânsito aprovada na Comissão de Segurança Pública reconhece a carreira como típica de Estado. O relator, senador Efraim Filho, do PL da Paraíba, destacou que esse entendimento evitaria a delegação integral de suas atribuições a empresas privadas. Sobre o porte de arma, o senador defendeu, na ocasião, a previsão de que o direito seja restrito aos agentes que trabalham diretamente na fiscalização ostensiva.
13: Apesar de considerarmos valorosa a previsão de porte de arma de fogo para os agentes de trânsito, é necessário limitar esse direito àqueles servidores que exerçam atividades de forma ostensiva e externa, tendo em vista o caráter finalístico restritivo do Estatuto.
12: O texto, que será analisado agora na Comissão de Constituição e Justiça, tem o objetivo ainda de evitar uma ampliação conceitual excessiva da atividade policial, ao assegurar que as atribuições de engenharia e educação continuem sendo partes integrantes da segurança viária, sem serem descaracterizadas. Depois da CCJ, o projeto de lei vai ao plenário do Senado.
7: Tomou posse nesta terça-feira a nova senadora pelo Distrito Federal, Leani Lemos, do PSB. Servidora de carreira do Senado desde 1993, ela ocupa a vaga da senadora Leila Barros, de quem é primeira suplente. Leila está licenciada por 120 dias para tratar de interesses particulares. O afastamento termina em fevereiro de 2027.
8: No primeiro discurso como senadora, Leani disse que vai atuar em defesa da democracia, do fortalecimento das instituições e do federalismo. Também citou como prioridades uma gestão pública eficiente, a redução das desigualdades e a ampliação de oportunidades. Emocionada, Leani lembrou sua trajetória no Senado e a história do pai, um paraibano que chegou a Brasília em 1958 para trabalhar na construção do prédio do Congresso Nacional.
14: Hoje, os netos do meu pai estão aqui, na tribuna de honra, mas muitos outros netos de candangos continuam a lutar por um emprego, um salário digno, uma jornada digna, uma jornada que não seja 6x1. E uma vida de alegria com suas famílias. É tudo o que essas pessoas pedem e é pouco.
7: E a proposta que acaba com a escala 6x1 no Brasil avançou mais uma etapa no Senado, mas o momento da votação divide os senadores.
8: Na segunda sessão de discussão, a oposição questionou a decisão de acelerar a análise às vésperas do segundo turno das eleições. Já a base do governo defendeu a votação e classificou o fim da escala 6x1 como uma reivindicação histórica dos trabalhadores. Repórter Douglas Castilho.
15: Líder da oposição, o senador Rogério Marinho, do PL do Rio Grande do Norte, questionou o fato de o governo pautar o tema às vésperas do segundo turno.
16: Não nos negamos a discutir jornada, não nos negamos a discutir esse ou qualquer outro assunto. A estratégia é que o regimento seja cumprido, que haja discussão, que haja interstício, que não haja atropelo. Nós não somos contra nem a favor, Feliz Cala 6x1, nós somos a favor de que haja uma jornada flexível. Quem trabalha precisa ter a condição de escolher e fazer a sua própria condição de trabalho.
15: A líder do governo no Senado, Tereza Leitão, do PT de Pernambuco,

0: precisa ter a condição de escolher e fazer a sua própria condição de trabalho.
1: A líder do governo no Senado, Tereza Leitão, do PT de Pernambuco, disse que já está colhendo assinaturas para acelerar a tramitação.
2: Meu desejo era que essa PEC fosse votada aqui no plenário imediatamente depois da aprovação quase unânime na Comissão de Constituição e Justiça. O que é que pode mudar este rito? É um calendário especial. Estamos recolhendo as assinaturas.
1: Faltam 3 sessões de discussão para a votação em primeiro turno e outras 3 para o segundo turno. Entre os 2 momentos, deve haver um intervalo de 5 dias úteis que poderá ser modificado caso o requerimento de Tereza Leitão seja aprovado.
3: Eleições 2026.
4: Você sabia que eleitores que não votaram no último domingo podem votar normalmente no segundo turno? Isso acontece porque a Justiça Eleitoral considera cada turno como uma eleição independente. Por isso, o não comparecimento à primeira etapa da votação não impede a participação no segundo turno. Para votar, a eleitora e o eleitor precisam apenas estar com o título em situação regular, ou seja, o documento não pode estar cancelado nem suspenso.
5: No dia 25 de outubro, o Distrito Federal e 6 estados irão eleger seus governadores. Na mesma data, ocorrerá em todo o país o segundo turno para escolher o presidente da República. O senador Paulo Paim, do PT do Rio Grande do Sul, enfatizou a importância de voltar às urnas. Na avaliação dele, os eleitores devem comparar os projetos dos 2 candidatos e acompanhar os debates que devem ocorrer antes da eleição.
6: No fundo, pede para que as pessoas votem, que assim é a democracia. Mas comparem os 2 projetos. São 2 projetos. Você pode escolher. Quando der o debate dos 2 candidatos, cada um vai demonstrar o que fez durante a vida e o que pretende fazer ganhando as eleições.
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5: Edição de Paula Groba e trabalhos técnicos de Eliseu Caires. O Jornal do Senado fica por aqui. Acompanhe agora as notícias da Câmara dos Deputados. Boa noite.
4: Boa noite e até amanhã.
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8: Plenário da Câmara pode votar mudanças na legislação sobre mineração.
9: 12 partidos e 2 federações não cumpriram a cláusula de barreira.
8: Bancada feminina manterá atuação suprapartidária.

0: candidaturas femininas, com recursos proporcionais, mas não de cadeiras, já que Rocha acredita que a reserva poderia começar com os mesmos 30%. A partir de 2027, a bancada vai subir de 90 para 109 deputadas, em um total de 513, ou seja, pouco mais de 20%. Para Soraya Santos, a reserva poderia ser de 50%, já que as mulheres representam 52% do eleitorado. Segundo ela, isso poderia até reduzir os ataques contra as candidaturas femininas.
1: Se você perguntar para as deputadas e parlamentares dos países europeus, elas não sofrem esse tipo de ataque. Por quê? Porque as cadeiras já estão lá definidas, 50% para um, 50% para outro, ou 30% que seja. Isso já está consolidado. Então as mulheres ainda por cima sofrem ataques de formas diferentes para que elas se desestimulem na disputa eleitoral.
0: Soraya Santos lembra que ainda há muito o que fazer, já que estados como Piauí e Roraima e o Distrito Federal não elegeram nenhuma mulher como deputada federal. Para Jaque Rocha, as mulheres acabam se unindo em relação a várias pautas que são comuns.
2: A gente consegue colocar o direito das mulheres acima de qualquer questão ideológica ou até mesmo de pensamento individual. No dia de hoje, infelizmente, as estatísticas nos mostram que vão morrer 4 mulheres vítimas de feminicídio no nosso país. Então, nós não podemos fechar os olhos para esses dados e estatísticas.
0: Jaque Rocha explicou que a principal pauta é colocar mais recursos no orçamento para temas como combate à violência contra a mulher e o apoio ao empreendedorismo feminino. Da Rádio Câmara de Brasília, Silvia Minhato.
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4: Eleições. 12 partidos e 2 federações não cumpriram a cláusula de barreira nas eleições deste ano, mas a situação ainda pode mudar com decisões judiciais. Quem explica os detalhes é a repórter Paula Bittar.
5: Nas eleições deste ano, 12 partidos políticos e 2 federações não atingiram a cláusula de barreira. Criada em 2017, a cláusula estabelece critérios para que as legendas possam acessar os recursos do fundo partidário e o tempo de rádio e TV destinado à propaganda partidária. Segundo as regras, os partidos precisavam obter nas eleições para deputado federal ao menos 2,5% dos votos válidos distribuídos em pelo menos 9 estados, com um mínimo de 1,5% dos votos válidos em cada um. A outra opção era eleger pelo menos 13 deputados federais, distribuídos em no mínimo 9 estados. PDT, Agir, Mobiliza, Avante, PSTU, PCB, PRTB, DC, PCO, Democrata, UP e Missão foram as legendas que não passaram na cláusula de barreira. Desses, apenas PDT, Avante e Missão elegeram algum deputado. Já as federações que não cumpriram os critérios foram PSOL Rede e PRD Solidariedade. Marina Lacerda, cientista política e professora do mestrado da Câmara, ressalta que o papel da cláusula de barreira é evitar uma superfragmentação partidária e permitir o debate político.
6: Qual é o objetivo do sistema proporcional? Você representar a diversidade de opiniões que existem na sociedade. O problema do sistema proporcional é que ele pode ter regras que vão levando a uma fragmentação partidária imensa. Então, ao longo da última década, o Brasil foi criando regras para equilibrar. Não perder a representação de minorias e de grupos que não são majoritários na sociedade, mas também de ter uma racionalidade do sistema partidário.
5: Mas esse equilíbrio nem sempre é perfeito, segundo a cientista política. Marina Lacerda cita o exemplo do PSOL, partido que não atingiu os critérios, mas que é conhecido por representar diversas

0: minorias, tendo parlamentares indígenas e trans, por exemplo. A Federação PSOL Rede não atingiu a cláusula por uma diferença de 185 votos. O grupo alcançou 1,5% dos votos válidos para deputado federal em 8 estados, mas registrou 1,49% no Espírito Santo e elegeu 15 deputados federais, mas distribuídos apenas por 6 estados. O cientista político Paulo Castro aponta que as regras já têm surtido efeito com a redução de siglas com representação na Câmara.
1: Isso já reflete o movimento dos partidos de se unirem em federações para evitar eventuais problemas para atingir a cláusula de barreira. Então, a cláusula de barreira, ela segue de fato esse propósito para o qual ela se propõe, que é de diminuir o número de partidos para que a Câmara tenha um cenário de disputas nacionais e não apenas partidos pequenos que muitas vezes não têm ramificação nacional, que estão aqui representados, mas sem essa capacidade de participar do grande debate político brasileiro.
0: Mas a situação dos partidos que ficaram fora da cláusula ainda não está completamente definida. Decisões judiciais podem alterar a validade de votos e os percentuais. Partidos podem se fundir ou incorporar outras legendas ou ainda entrar em uma nova federação. Da Rádio Câmara, de Brasília, Paula Bittar.
2: Segurança Pública.
3: Zuco do PL do Rio Grande do Sul é um dos autores da proposta que torna obrigatório o trabalho de presos condenados em regime fechado e semiaberto. Pelo texto, metade da remuneração obtida com a atividade deve ser destinada ao custeio e à manutenção do sistema prisional.
4: A outra metade do salário, segundo o deputado, seria repassada à família do detento. Zuco argumenta que os recursos destinados ao sistema prisional podem financiar melhorias na infraestrutura das unidades, além de ações de segurança, ressocialização e capacitação profissional dos presos.
2: Educação.
3: Os deputados estão analisando um reforço da inclusão escolar de pessoas autistas e com altas habilidades. O repórter José Carlos Oliveira tem mais detalhes sobre a proposta.
5: A Câmara dos Deputados analisa projeto de lei com foco na inclusão escolar de pessoas com transtorno do espectro autista. O texto original da deputada Carla Dixon, do PL do Rio Grande do Norte, já foi aprovado nas comissões de educação e de defesa dos direitos das pessoas com deficiência, que estenderam as medidas também para os estudantes com altas habilidades ou superdotação na rede pública da educação básica. A proposta cria a política Incluir, com o objetivo de apoiar ações voltadas à permanência, à participação e à aprendizagem desses estudantes. A Câmara tem uma frente parlamentar de proteção às pessoas com transtorno do espectro autista, coordenada pelo deputado Felipe Beccari, do Podemos de São Paulo.
6: Existem muitos projetos parados na Câmara dos Deputados que tratam desse universo do autista. Então a gente precisa resgatar esses projetos, atualizá-los, fazer um novo bloco, né, que atenda às necessidades dos autistas hoje, para que a gente consiga avançar nas políticas públicas.
5: O projeto de lei que reforça a inclusão escolar de pessoas autistas e com altas habilidades ainda vai passar por votação nas comissões de Finanças e Tributação e de Constituição e Justiça. Da Rádio Câmara de Brasília, José Carlos Oliveira.
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2: Transportes.
4: Projeto obriga companhias aéreas e operadores aeroportuários a oferecer equipamentos mais seguros para embarque e desembarque remoto. A proposta de Maurício Neves, do PP de São Paulo, prioriza idosos, pessoas com deficiência, gestantes, lactantes e passageiros com mobilidade reduzida.
3: O deputado acrescenta que o texto prevê o uso de rampas e plataformas elevatórias, mas proíbe escadas íngremes como o único acesso para esses passageiros. Segundo Maurício Neves, o projeto também estabelece multas para empresas que descumprirem as regras.
2: Agricultura.
4: Dal Barreto, do União da Bahia, apoia a proposta.

0: Esta que cria regras diferenciadas para pequenos produtores rurais que cometerem infrações ambientais. Em vez de sofrer imediatamente sanções, como embargo da atividade ou a apreensão de produtos, eles terão 24 meses para corrigir os danos.
1: Dal Barreto avalia que o prazo permite a adequação ambiental sem interromper a produção, que garante o sustento da família. Pela matéria em tramitação na Câmara, as penalidades poderão ser aplicadas caso o produtor não faça as correções dentro do período estabelecido.
0: Jorge Brás, do Republicanos do Rio de Janeiro, propõe manter as exigências sanitárias para a importação de amêndoas de cacau da Costa do Marfim e impedir a flexibilização de regras. A ideia é proteger as plantações brasileiras contra pragas que podem chegar com o produto importado.
1: Jorge Brás defende que qualquer alteração nas regras seja feita somente após uma análise formal dos riscos e com base em evidências científicas. O deputado argumenta ainda que é preciso garantir mais proteção à produção nacional de cacau.
0: Tião Medeiros, do PP do Paraná, propõe retirar a exigência do Registro Geral da Atividade Pesqueira para os produtores de peixes e outros animais aquáticos. O deputado explica que a medida evita burocracia e custos adicionais para os aquicultores.
1: O deputado acrescenta que a produção já é fiscalizada por meio da nota fiscal e da guia de trânsito animal, que garantem o controle sanitário e a origem dos produtos. Para Tião Medeiros, exigir também o registro não traz mais segurança e pode dificultar a comercialização.
2: Votação.
0: Vários projetos polêmicos e com urgência aprovada podem ser incluídos na pauta de votações do plenário. Uma dessas propostas prevê mudanças na legislação sobre mineração. Saiba mais sobre a perspectiva de votações na reportagem de Antônio Vital.
3: Depois do primeiro turno das eleições, diversos projetos estão prontos para entrar na pauta de votações do plenário da Câmara. Um deles é o que reduz a jornada normal de trabalho para 40 horas semanais e garante 2 dias de repouso semanal remunerado, sem redução de salário. O projeto apresentado pelo governo regulamenta a proposta de emenda à Constituição aprovada pelos deputados no primeiro semestre e que aguarda análise pelo Senado. O projeto prevê regras de transição, como a da proposta de emenda à Constituição já aprovada. A jornada passa a ser de 42 horas semanais 2 meses depois da publicação da lei. Um ano depois desse prazo, passa a valer o limite definitivo de 40 horas semanais, mas ainda não há consenso para a votação do projeto, que é criticado pela oposição e por entidades empresariais. Também pode ser votado o projeto que aumenta o limite de receita bruta anual para os microempreendedores individuais, os MEIs. Hoje podem ser enquadrados como MEI, pagando menos impostos, microempreendedores que faturem até R$ 81 mil por ano. O projeto aumenta esse limite para R$ 130 mil. Além disso, permite que o MEI contrate até 2 empregados. Hoje pode contratar apenas 1. Esse texto, porém, pode ainda ser alterado até a data da votação. O governo admite um teto de R$ 140 mil para os microempreendedores. Outro projeto que ganhou regime de urgência e pode ser votado a qualquer momento é o que altera diversos pontos da legislação da mineração. Entre outras medidas, o texto amplia o conceito de garimpeiro e cria um leilão social que vai ofertar áreas de menor volume de minérios e pode beneficiar cooperativas de garimpeiros, que terão prioridade no processo de autorização. A proposta foi apresentada por um grupo de trabalho criado em 2022 e é assinado pelo deputado Felipe Barros, do PL do Paraná, coordenador do grupo, que foi eleito senador. A justificativa é que o projeto dá mais agilidade ao processo de mineração. Um dos pontos dispensa o licenciamento ambiental para lavras se a tecnologia usada não provocar impactos significativos. O regime de urgência provocou discussão no plenário. O governo se manifestou contra a proposta e pediu mais discussão antes da votação, como disse a deputada Érica Cocai, do PT do Distrito Federal.
4: Esse projeto é para legalizar o garimpo, e legalizar o garimpo sem regras. O Brasil inteiro viu o desastre que houve no território Yanomami, pela ação sem regras do próprio garimpo. Porque não dá para ficar todo o tempo passando a boiada, porque meio ambiente é fundamental para a própria soberania. Mas nós também temos a posição do Ministério do Planejamento, da Casa Civil, contra esta proposição. Não dá para liberar como está se propondo o garimpo sem regras.
3: Já o deputado Joaquim Passarinho, do PL do Pará, relator do grupo de trabalho que apresentou a proposta, defendeu as mudanças na lei de mineração. Segundo ele, o objetivo é permitir que pequenas empresas atuem no setor.
5: No nosso projeto, não há nenhum tipo de restrição ao meio ambiente, não há nenhum tipo de facilitação, não há anuência prévia, não há tácita, não há nada disso. Pelo contrário, O que nós estamos tentando é tirar da mão de 5, 6 empresas, umas nacionais, outras internacionais, que detêm quase todo o subsolo nacional pesquisado. Está na mão de 5 empresas. E essas empresas não dão anuências para as menores empresas trabalharem. E o subsolo brasileiro, ele é do povo brasileiro.
3: Outras propostas que podem ser votadas foram apresentadas como prioridade no primeiro semestre pela Frente Parlamentar da Agropecuária. Um dos projetos suspende por 2 anos sanções e embargos ambientais a pequenos produtores rurais. A medida não tem apoio do governo, que argumenta que na Amazônia legal, isso pode significar a suspensão de sanções a quem possui propriedades de até 400 hectares. Outro projeto pronto para ser votado é criticado pela oposição desde o início do ano e ainda não tem consenso para ser votado. A proposta combate a misoginia, que é como se chama o ódio, desprezo ou preconceito contra as mulheres. O texto, já aprovado pelo Senado, foi alterado pela deputada Tabata Amaral, PSB de São Paulo, coordenadora do grupo de trabalho que analisou a proposta. O texto aprovado pelo Senado equipara a misoginia ao crime de racismo, o que a torna inafiançável e imprescritível. Na nova versão, a relatora alterou principalmente a definição de misoginia. Ela retirou os termos ódio e aversão à mulher, previsto no projeto original para caracterizar a misoginia, e

0: definição de misoginia. Ela retirou os termos ódio e aversão à mulher, previsto no projeto original para caracterizar a misoginia e considerados vagos pela oposição. Na nova versão, misoginia é descrita como a prática, a indução ou a incitação de menosprezo ou discriminação contra a mulher que promova violência. A pena prevista é de 2 a 5 anos de prisão. Da Rádio Câmara de Brasília, Antônio Vital.
1: Justiça. Paulo Litro, do União do Paraná, apoia a proposta de emenda à Constituição que estabelece mandato de 12 anos sem recondução para ministros do Supremo Tribunal Federal. A medida mantém as 11 vagas da corte com idade de ingresso entre 45 e 70 anos.
2: A PEC, apoiada por Paulo Litro, também divide entre executivo, legislativo e judiciário a indicação dos integrantes da corte. O texto ainda estabelece períodos de quarentena antes da indicação e depois da saída do STF.
1: A Câmara aprovou e encaminhou para o Senado projeto que atualiza a estrutura da Advocacia Geral da União. Vinícius Gurgel, do PL do Amapá, informa que o texto reorganiza e define atribuições das carreiras que integram o órgão responsável pela defesa jurídica da União.
2: Vinícius Gurgel avalia que a reorganização pode tornar mais eficiente a atuação da AGU, reduzindo sobreposições e tornando mais claras as competências dentro da estrutura institucional.
1: Projeto aprovado pelo Congresso e já transformado em lei, cria 8 varas federais no Amazonas e em Mato Grosso do Sul. João Maia, do PP do Rio Grande do Norte, avalia que a medida amplia a presença da Justiça Federal em regiões com demanda crescente.
2: A nova lei, que contou com o apoio de João Maia, também cria cargos de juízes e servidores para reforçar o atendimento de processos ambientais, fundiários, previdenciários e criminais.
1: Termina agora o Jornal Câmara dos Deputados, produzido pela Rádio Câmara, com trabalhos técnicos de Everson Urani e apresentação de José Carlos Andrade e Luciana Vieira. Uma boa noite para você.
2: Uma ótima noite. A Voz do Brasil volta amanhã.
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3: A musa Paola Oliveira causou um verdadeiro burburinho nas redes sociais. A atriz, sempre discreta em suas posições políticas, surpreendeu a todos ao revelar publicamente seu voto para o segundo turno das eleições. E claro, a internet não perdoou. A revelação gerou uma enxurrada de reações, com fãs e haters se manifestando sem dó. Paola, como sempre, no centro dos holofotes e das discussões. Sim.

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1: 22 horas e 2 minutos.

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romance de Gianni Santucci e Arthur Aguiar está mais agitado que novela das nove. Depois de anunciar o fim do casamento na noite de segunda-feira, Gianni surpreendeu a todos ao apagar a publicação, deixando a web em polvorosa. Será que rolou uma reconciliação relâmpago? Ou foi apenas um momento de indecisão? O fato é que o status do relacionamento do casal virou um grande ponto de interrogação e os fãs estão ansiosos por respostas.

0: 22h33.
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9: Elisa Samudio, Maria do Carmo, veio a público para se pronunciar. Ela falou sobre sua derrota nas eleições. Um momento de reflexão e desabafo. Apesar do resultado nas urnas, a força e a resiliência de Maria do Carmo continuam inspirando muitos. A declaração tocou o coração dos internautas, que enviaram mensagens de apoio e carinho.

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7: Vanessa Camargo não tem papas na língua e fez uma revelação daquela sobre sua vida amorosa. A cantora abriu o jogo sobre uma recaída íntima com um ex-namorado, deixando os fãs chocados. Depois de uma história turbulenta, parece que o passado ainda mexe com o coração da artista. A confissão gerou um alvoroço nas redes sociais, com muitos especulando sobre quem seria o sortudo.

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2: E olha só a dúvida da Madalena. Doutor, é normal não sentir muito prazer com a penetração? Orgasmo só com a penetração eu nunca consegui. Olha, Madalena, vou te contar o seguinte. É relativamente comum que a mulher tenha dificuldade de sentir um orgasmo na penetração. Isso não significa necessariamente que tenha algum problema. Para muitas mulheres, a estimulação do clitóris é fundamental para chegar ao orgasmo. E a penetração vaginal? Sozinha pode não ser a forma mais eficiente de estimular o clitóris e de chegar ao orgasmo. Então, existe uma variação muito grande entre os diferentes momentos da sua vida. E também, claro, vai depender do parceiro que você tá, o nível de intimidade que você tem com ele, como você se sente em relação a ele, entre outros fatores. É importante conhecer o próprio corpo e não transformar o orgasmo numa espécie de prova de desempenho. Conversar, então, com seu parceiro ou com a sua parceira, descobrir o que funciona para cada um, costuma ser uma forma muito importante de tentar sentir mais prazer e eventualmente chegar ao orgasmo, muito mais importante do que ter um modelo idealizado de sexo. Se tiver muito difícil, se isso estiver muito complicado para você, eu recomendo que você procure uma terapeuta para poder conversar sobre esse tema. Dúvidas? @JairoBoeroficial.
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2: Muito bem, senhoras e senhores, está entrando no ar nessa quinta-feira, mais uma edição do The Music Coffee Time. Como é que tá por aí, gente? Bacana, a partir de agora você volta no tempo, recorda as grandes emoções da sua vida. Sejam bem-vindos e bem-vindas, a partir de agora tem The Music Coffee Time. As grandes emoções do passado estão de volta pra você. Aumenta o som, quinta-feira tá só começando aqui no The Music.
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0: música perfeita dos grandes sucessos do passado. Aqui no The News Coffee Time. A gente volta já depois do intervalo.
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1: Eita, coisa boa, de volta com o nosso The Music Coffee Time. Então aumenta aí o volume, estamos chegando de volta com os grandes clássicos pra você.
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0: bacana. The Music of Time, as grandes emoções da sua vida. A gente volta já, não sai daí.
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6: Eita, coisa boa, de volta com o nosso The Music Coffee Time. Então aumenta aí o volume, estamos chegando de volta com os grandes clássicos pra você.
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0: Você está na melhor sintonia com o nosso The News Coffee Time. A gente vai para o break, daqui a pouco tem mais, não sai daí.
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7: E olha só a dúvida da Bruna. Doutor, sou virgem e queria saber se é verdade que da primeira vez não tem risco de gravidez. Bruna, não, não e não. A primeira vez também tem risco de gravidez. Ela não traz nenhuma proteção especial contra uma gestação indesejada. O fato do hímen estar presente na entrada da vagina não te protege. Se você tiver penetração vaginal e se os espermatozoides estiverem dentro do canal vaginal, portanto, com risco de entrar em contato com o óvulo, existe sim a possibilidade de gravidez, mesmo da primeira vez, tá? Por isso, se a pessoa não quer engravidar, a prevenção precisa existir desde a primeira vez. Vale lembrar, se você usar camisinha, além de prevenir contra a gravidez indesejada, você também se protege contra as infecções sexualmente transmissíveis. E não custa lembrar que o método contraceptivo hormonal é o método mais eficaz que a gente tem para prevenção de gravidez, e para definir que método você vai usar, é importante consultar o ginecologista antes da primeira vez. Boa sorte! Dúvidas? @JairoBoeroOficial.
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2: Eita, coisa boa, de volta com o nosso The Music Coffee Time. Então aumenta aí o volume, estamos chegando de volta com os grandes clássicos pra você.
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0: o nosso The Music Coffee Time. A gente vai para o break e daqui a pouco tem mais. Não sai daí.
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Essas são as últimas de hoje, dessa quinta-feira do The Music Coffee Time. Obrigado pelo teu carinho, pela tua audiência. A gente volta amanhã na sexta com mais The Music Coffee Time pra você.

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4: E olha a dúvida do Matias. Doutor, tenho acordado cansado, mesmo depois de dormir 8 horas. O que pode estar acontecendo? Olha só, Matias, nem sempre a quantidade de sono é o fator mais importante. A quantidade de horas que a gente dorme é muito importante, mas pode não ser o único fator para determinar se a gente vai ficar cansado ou não. Explico. A gente pode dormir 8 horas e ter um sono muito fragmentado, roncar demais, ter apneia do sono ou simplesmente estar passando por um período de muito estresse e ansiedade. Além disso, horários irregulares de sono, muito álcool à noite e excesso de telas antes de dormir podem atrapalhar a qualidade do sono. Então, se o cansaço é frequente, está durando algumas semanas e está interferindo no seu dia a dia, vale a pena investigar. Sono não é apenas quantidade, é também qualidade e regularidade. Se você estiver enfrentando dificuldades, eu recomendo fortemente que você procure um especialista em sono, ele vai te explicar melhor como fazer essa higiene do sono e, se precisar, investigar as causas desse seu cansaço. Dúvidas? @ Jairo Bauer Oficial.
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1: 94, agora 12 em 1.
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5: 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Bom dia.
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0: Olha a hora, 12h44. Bom dia.
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5: Olha só a dúvida da Luciana. Doutor, por que que às vezes, quando a gente está muito estressado, qualquer probleminha que aparece, parece gigantesco? Pois é, tua pergunta é boa e a resposta tem a ver com o fato do estresse mudar a maneira como o nosso cérebro interpreta as diversas situações do dia a dia, do cotidiano. Quando a gente está sobrecarregado, a gente fica mais atento às ameaças e a gente tem menos capacidade de analisar os problemas com calma. De repente, uma coisa muito pequena, pode parecer um bicho de sete cabeças, uma questão muito maior do que ela realmente é. Por isso, em momentos de estresse intenso, pode ser útil evitar decisões importantes por impulso, fazer uma pausa, pensar melhor no assunto, dormir bem e conversar com alguém. Às vezes o problema não diminui, mas a nossa capacidade de enxergar esse problema muda sim, e isso

0: faz toda a diferença, tá bom? É isso aí, boa sorte. Dúvidas? @ Jairo Bauer Oficial.
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1: Se liga na hora, 94, agora 3 e 2.
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3: 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Olha a hora, 3:19. Bom dia.
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7: 94 FM, agora 3:36.
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3: E olha só a dúvida da Luísa. Doutor, tem um relacionamento já de 10 anos e a gente queria começar a transar sem camisinha. Se os dois fizerem os testes e não detectarmos nenhuma infecção sexualmente transmissível, podemos parar de usar o preservativo? Luísa, de uma maneira geral, sim. Se os dois têm uma relação apenas entre vocês, ninguém tem nenhum tipo de relacionamento fora dessa relação de vocês e vocês fizeram todos os testes e nos últimos 10 anos vocês não tiverem nenhuma relação fora do relacionamento, não existe risco e aí vocês sim podem interromper o uso de camisinha, de preservativo, mas não esquecendo que para prevenir gravidez indesejada vocês vão ter que optar por um outro método, provavelmente um método hormonal, isso é um ponto importante, e segundo, acho que tem que ter um pacto entre vocês que nenhum dos dois vai ter uma relação fora do relacionamento de vocês e se eventualmente isso acontecer, que se proteja usando camisinha, assim os dois estariam protegidos. Então, acho que esse é o ponto central e essa é uma conversa importante. Nem sempre fácil da gente ter com o parceiro ou com a parceira, mas é uma conversa importante. Dúvidas? @JairoBauerOficial.
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1: 4 horas e 1 minuto.
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1: 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Quatro horas e 22 minutos.
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0: 4 horas e 45 minutos.
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4: Olha só a dúvida da Roberta. Doutor, tenho andado muito sozinha desde que mudei de casa, de trabalho e de cidade. Será que sentir-se só pode realmente prejudicar a nossa saúde? Olha, Roberta, pode sim. A solidão persistente não é só uma questão emocional. Ela pode estar associada ao maior risco de depressão, ansiedade, alterações do sono e também problemas de saúde física. Existe uma diferença importante entre estar sozinho e sentir-se sozinho. Algumas pessoas gostam de passar o tempo sozinhas e tudo bem, elas ficam ótimas. O problema é quando existe uma sensação permanente de desconexão, de não ter com quem conversar ou compartilhar o dia a dia, a sua vida. Por isso que é muito importante cultivar vínculos como uma forma de cuidar da sua saúde. Eu recomendo que, por exemplo, se você não está muito longe da sua cidade original, que você procure viajar com alguma frequência para visitar os seus amigos, a sua família, ou então que você desenvolva uma rede de contatos, uma rede de apoio nessa cidade que você está chegando. É bom lembrar que a terapia também pode te ajudar. Dúvidas? @JairoBauerOficial.
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4: Cinco horas e 16 minutos.
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5: 5:44.
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0: acontecendo?
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2: Pai nosso que estás no céu, santificado seja o vosso nome. Venha a nós o teu reino. Seja feita a sua vontade, assim na terra como no céu. O pão nosso de cada dia nos dai hoje. Perdoai as nossas ofensas, assim como nós perdoamos a quem nos tem ofendido. E não nos deixeis cair em tentação, mas livrai-nos do

0: Amém.
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2: 5 horas e 58 minutos.
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3: Seis horas e 23 minutos.
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2: Bom dia, querido ouvinte. 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
1: 7 horas e 3 minutos.

0: Bom dia trabalhador, bom dia trabalhadora, bom dia para você que está saindo, você que está chegando, você que está trafegando as ruas da nossa cidade. Bom dia meu amigo do sítio, da chácara, das fazendas, das cidades circunvizinhas, você que mora na nossa região, você que nos assiste através da página do Facebook, bom dia!
1: Bom dia pra toda criança, pra toda pessoa que planta o amor.
0: Relógio marcando 7 horas 5 minutos 23 segundos. Já está dentro do seu lado o seu programa Oração do Trabalhador, órgão de divulgação de Jesus Cristo através da rede, na direção desse amigo que vos fala, Pastor Valdecir, desejando muita paz, amor, esperança no seu coração. Aqui do meu lado está o Jones, ali na Tecnição, sempre ele, nosso amigo Marco Maza. E a gente vai com você até às 7 horas e 30 minutos hoje. É, você pode participar da nossa programação. O telefone da 94.3 FM é o 3532-6081. 3532-6081. Hoje você pode usar também o 991-23-8091. Vou repetir: 991-23-8091 é o telefone do Johnny. Hoje o Johnny está com a gente de volta, né? É, e nós vamos com você até às 7 horas e 30 minutos hoje. Participe da nossa programação, ligue, né? Manda sua mensagem, entre pela página do Facebook, faça o seu comentário, curta, comente, mas não esqueça de compartilhar. Afinal, esse programa é meu, seu, nosso. É nosso programa Oração do Trabalhador, feito pra você e por

Beleza, meu irmão? Hoje, quinta-feira, quinta solidária no ar, né? Quinta solidária no ar, a gente ajuda muita gente, gente. A gente faz um apelo. Se quiser andar junto com o Projeto Ágape, o Projeto Ágape sempre tem trabalhado em benefício da comunidade. Muitas pessoas são beneficiadas com cestas básicas, com comida, com roupa, com manutenção, remédio, às vezes outras coisas mais que a gente tem que ir em busca e lutar e batalhar para conseguir ajudar os menos favorecidos, aquelas pessoas que estão precisando. E nós estamos aí enfrentando uma crise muito...

anos. E nós estamos aí enfrentando uma crise muito real, gente. Não é só uma crise, uma pequena crise, não. Ela é para quem se envolve na comunidade, para quem está envolvido nessa sociedade. Olha, está vendo que não está fácil para as pessoas. E eu quero agradecer a Deus pela vida de todos os envolvidos no Projeto Ágape. E também aqui no Quinta Solidária. Mas se você quiser ser um parceiro do nosso Quinta Solidária, do Projeto Ágape, entre em contato com a gente. Liga para nós, diga: eu quero me envolver, porque a gente sabe do quanto vocês têm trabalhado, vocês têm suprido. Olha, tem sido um divisor de água nos lares, para as crianças, o Projeto Ágape. E hoje temos o Quinta Solidária, né? E a nossa solidariedade vai para nossos apoiadores, né? Nossos apoiadores, verdadeiros missionários do culto, que tem nos mantido aqui no ar. Didi Ferragem, alô, Didi, aquele abraço pra ti de quebrar a costela aí, filhão. Deus te abençoe, você, Rejane, o Pedrão tá aí, né? Um abraço aí, né? Também a dona Emma, nossa amiga Silvana, alô, Silvana, aquele abraço, minha irmã, pra você e toda a sua equipe aí. Carmen Pérola, nossa amiga, nossa irmã Carmen Abaque, Deus abençoe, Carmen. Se Deus quiser, hoje eu passo aí, filha. JP Instalação, nosso amigo Josi, agora também não só instala portão, não é responsável só pelas antenas, não é só o homem mais antenado, mas é o homem que tem a refrigeração, aquele que vende o ar e deixa instalado. Um abraço pro Josi aí. 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Pederneira Autopeça, alô, aquele abraço pra Cissa, aquele abraço pro meu amigo Luizinho, que eu acho que já tá na boleia do caminhão, da caminhonete. Deus abençoe, aquele abraço pra ti, Luiz. Também, Restaurante Maná, alô, Gilda, alô, Tânia, sua equipe, Deus abençoe vocês pela, o apoio aí, pela parceria. Também o doutor Emerson, responsável pelo sorriso das pessoas, dentista, protético, cirurgião, é o Emerson, nosso parceiro, gratidão. Também pela Autocom, né, que também esteve com a gente até agora. Um grande abraço para a Autocom, aquele abração aí, né? Deus abençoe, meu amigo Gabi. E todos vocês que estão enganjados agora com a gente, a Padaria Dire, nossa amiga Renata e toda a sua equipe estão lá trabalhando, dando a luta, a batalha. E também a Pati Doce Açaí. Deus abençoe vocês. Aquele abração para todos vocês que estão nos apoiando, enganjado agora, junto com a gente. É dele que dele, gente. Deus abençoe vocês, bom trabalho para todo mundo. Obrigado pela parceria de vocês, tá bom? Deus abençoe, né, de coração, o que vocês têm ajudado aqui. Mas se você quiser andar com a gente, é só ligar aí, a gente dá um jeito de você participar da família Oração do Trabalhador, de um, né, direto ou indiretamente, evangelizando, ganhando almas para Cristo, tá? Beleza? Vamos prosseguindo com a nossa programação de hoje. Gratidão, muita gratidão no coração. Hoje, no Templo Rede, nós temos o Rede Ensino. O Rede Ensina, a partir das 8 horas da noite, nós temos ali professores capacitados por Deus para ensinar você. Nós temos 5 classes, 5, Jones, né? Nós temos a classe Exército de Cristo, nós temos a classe Integração, que dá início, pontapé inicial hoje em mais uma turma. Se você ainda não fez a integração, hoje é dia de você estar lá iniciando a integração, para que você integre essa família. Família que só tem feito bem, só tem aprendido, só tem lutado pelo evangelho, só tem lutado pela causa de alguém que foi capaz de dar a vida, né, por nós e por você. Se integra ela. Hoje temos a classe Integração, né? Nós temos ali aquele lanche básico para, né, para o recreio, né, de todos os alunos, professores. Também a classe Josué, que é uma classe para os jovens, os adolescentes. Meu pai, não deixa o filho em casa, ensina o evangelho pro teu filho. Não tem algo mais maravilhoso, mais salvador, mais libertador do que o evangelho, né? Filhos, adolescentes, precisa aprender a palavra de Deus, precisa aprender sobre o evangelho.
Nós estamos

0: com uma geração comprometida por conta do acesso muito, muito, as pessoas, as crianças, adolescentes, os pré-adolescentes estão tendo acesso demais a coisas que eles nem sabem o que, que é. E então são cometidos por opressão, depressão, ansiedade, porque há uma força negativa invadindo a mente e o coração dos nossos jovens e dos nossos adolescentes. Então é hora de levar eles a aprender a palavra. É o que, que diz em João 8:32, né, que diz: conhecereis a verdade e a verdade vos libertará. A verdade que liberta é Cristo. Jesus disse: eu sou o caminho, a verdade e a vida, e ninguém vai ao Pai se não for por mim. Então, nesta quinta-feira, quando o relógio marcar 8 horas, nós temos uma classe para as crianças, né, de 3 a 7, de 7 a 12, tudo separadamente para aprender a palavra de Deus. Nós temos ali, então, uma classe para cada turma, e olha, a escola bíblica está uma bênção, as pessoas aprendem, perguntam, não tem mais dúvida, não precisa ir para casa com dúvida do evangelho, dúvida daquilo que quem sabe tu sempre teve. A Bíblia é a palavra, é a bússola, é o caminho, não há, não fica acreditando em falácias humanas, e às vezes se engana. Nós somos, irmão, às vezes somos piolho que vai pela cabeça dos outros, sabia disso? É um ditado meio, né, você, quem sabe nunca ouviu isso, mas é isso. Pessoas não sabem porque não pesquisam. Jesus disse bem claro, ele disse: examinai as escrituras, porque elas testificam de mim, e tenho nela a vida eterna. É ela que dá a vida eterna. Então, ele nos incentiva a conhecer, abrir as escrituras, para nós não ser enganado. Ou tem outro ditado: cego guiado por cego. Como é que um cego pode guiar o outro? Entendeu? Não pode ir pelas falácias dos coaches da vida, pessoas que conquistam através das suas boas lábias, boas palavras. Então nós temos que aprender a palavra, nós temos que aprender as escrituras, filho. Nós temos que saber se está certo ou errado o que estão falando para nós, e isso é só lendo a Bíblia Sagrada. Por isso que ali no Tempo Rede, toda quinta-feira, nós temos o Rede Ensino, para você perguntar o que não entendeu, para você tirar suas dúvidas, para você aprender de verdade, ler na Bíblia o certo e o caminho que vai te levar para o céu, que vai te levar à salvação. Beleza? Vamos lá então. É um ditado: não vá na igreja mais perto da tua casa, vá naquela que está mais perto da Bíblia, aquela que entra dentro da Bíblia, aquela que faz parte da igreja primitiva, que o evangelho puro e genuíno, que vai levar as pessoas para o céu. Beleza? Vamos então para frente, meus irmãos. Hoje, às 7 horas, temos oração na igreja. Tem o grupo especial dos adolescentes que estão ali orando. E também a nossa oração contínua todos os dias, às 7 horas da noite. E, Jonathan, ninguém falou que está comendo bolo sozinho, não tem aniversário hoje? Estão comendo bolo quieto sem a gente saber, meu Deus, né? Vamos prosseguindo. Quinta-feira, hoje já é 7:16. Nós temos, então, já falei o que temos ali. Aquele abração ao pessoal que está nos ouvindo no interior da cidade. Pessoal lá do Saltinho do Rio Verde, o Pedro, um abração de quebrar costela por irmão Pedro e o João. Deus abençoe a Irani, a Dani e também a Paula. Aquele abraço pro Cleverson lá no Tarumã. Um abraço pro Cassiano, todo mundo aí ouvindo a programação, a Edicléia, a Jéssica, a Karine. Deus abençoe o Léo lá do Agrovila. Um abração pro pessoal que estão circulando a nossa cidade na circular. Vocês que estão aí trabalhando nas padarias, nos supermercados, que já estão abrindo o supermercado, aquele abração para vocês. Johnny, o relógio corre aí, meu irmão. Bom dia, Johnny.
1: Bom dia, pastor. Bom dia a todos aqueles que estão ouvindo o programa Oração do Trabalhador, mais uma manhã, com a graça de Deus, né? E o pessoal está participando com a gente aqui. A Adriana mandou um bom dia pra gente aqui. Bom dia, Adriana, tudo bem? O irmão Hermes Delanhol também tá na escuta do programa. O Jefferson também mandou aqui uns 3 ou 4 bom dia, pastor. Ele tava com medo de ficar sem bom dia. Tá aí, bicho, velho, tá? Tá, mandou uns 4 bom dia, que é pra compensar.
0: Abração pra eles, né?
1: E daí, ó, Deus abençoe. A irmã Gilda também participa com a gente. O Giovanni Quintiliano lá na oficina.

já estão trabalhando lá. O Denis Vitor, o Buba, bom dia. A Buba trabalha com a gente lá na MacPeça, tá junto com a gente lá todos os dias, né? Isso. A irmã Vanilda Lima também participa com a gente. O Éder Bibiano. O irmão Ed Bala, bom dia, irmão Ed. A irmã Sônia, né? Também está junto com a gente. Marcinho Guerreiro também participa. Bom dia, Marcinho. A Marilza Santos. A Cassiane também está junto com a gente. Eraí de Macedo está participando mais um dia. Ana Júlia também mandou um recadinho aqui. Bom dia, Ana Júlia. O irmão Roberto Carlos também está na escuta do programa lá. A Maria Aparecida da Fazenda Montanha. A irmã Cissa também está na escuta do programa. Bom dia, irmã Cissa. A irmã Regiane também. A irmã Adelinda Santos participa com a gente também. A Cristiane Bibiano. E o Gil, lá de Santa Cruz, também está participando com a gente. Vamos ver aqui. É isso aí, a galera está junto com a gente. O nosso abraço também a todos aqueles que ouvem o programa, mas não mandaram a mensagem também. Se sintam abraçados pelo programa Oração do Trabalhador. Agora a gente vai ouvir uma canção com a graça de Deus. Deus abençoe o dia de vocês.

lutou, sim. Não queríamos nem saber de ouvir, mas ele lutou e foi em frente e conseguiu, morrendo da cruz por nós. Grande amor de Cristo. Salmo capítulo 1 diz assim, ó: bem-aventurado o homem que não anda segundo o conselho dos ímpios, né, os malfeitores, não se detém no caminho dos pecadores, nem se assenta na roda dos escarnecedores. Antes, o seu prazer está na lei do Senhor, e na sua lei medita de dia e de noite. Ele é como a árvore plantada junto às correntes de água, que dá o seu fruto no seu devido tempo, e dá o seu fruto em primeiro lugar, cujo as folhas não murcham e nem caem. Tudo que planta, ele faz. Tudo quanto faz, será bem sucedido. Eis o homem que ele renuncia o mal. Renuncia.

0: a maldade. Renuncia o errado. E se aproxima, se apressa para o que é certo, para a verdade, para o bem que está em Cristo. Então, ele viverá e dará o seu fruto no tempo certo. E será feliz, e o que fazer certamente vai ser bem sucedido mediante o propósito do Pai. Que Deus abençoe você. Usa essa palavra no seu dia de hoje. Não atente para as aparências. As aparências enganam. Chega mais perto do teu aparelho. Coloque o copo com água, peça de roupa, a chave da casa, do carro, do comércio, porque chegou aquele momento. Receba a oração da fé. Meu Deus e meu Pai, em nome de Jesus de Nazaré, o seu Filho amado, que apresentamos os milhares de ouvintes, pessoas de longe e pessoas de perto, pessoas que estão chorando, quem sabe triste, desanimado, pessoas que têm um desafio para hoje. Meu Deus, eu ministro força, ministro ânimo. Meu Deus, fortalece a fé, o espírito. Libera a tua bênção, abrindo portas e caminho. Entra nesse quarto onde esta pessoa está acamada em um leito de dor, em casa, talvez no hospital. Entra, Senhor, nesse carro, nesse caminhão, nesse ônibus em movimento. Entra nesse ambiente de trabalho e manifesta o teu poder ali. Levanta essa vida. Dá sabedoria, Senhor, muda esse ambiente. Manifesta a tua alegria, a tua paz, o teu amor. Abençoa o copo com água, a peça de roupa, chave da casa, do carro, do comércio. Eu entrego cada ouvinte. Aqueles que com fé recebem, respondem com alegria. Amém, Jesus. E amém, Senhor. Beleza pura, respira fundo, meu irmão. Chegamos ao final de mais audição do programa Oração do Trabalhador. Johnny, suas considerações.
1: Abençoe também a irmã Ligiane, que participou com a gente. Um ótimo dia a todos, Deus abençoe, né? E hoje tem rede, vem pra rede. Deus abençoe.
0: Beleza, meu irmão. Chegamos ao final de mais uma audição do programa Oração do Trabalhador. Olha, amanhã o programa começa às 7h10, tá bom? Começa por conta do horário político que volta, mas volta mais, né? É curto, né? 7h10 é o programa Oração do Trabalhador de amanhã até o dia 23, né? Desse mês. Então nós estaremos aqui a partir das 7h10, tá bom? E eu convido você a divulgar isso. O programa não entra às 7, mas sim às 7h10. Participe, seja abençoado. Uma ótima quinta-feira. Não esqueça que domingo nós temos duas oportunidades, às 9 da manhã e às 19 horas, para você participar das nossas reuniões, tá bom? Que Deus abençoe, que Deus te guarde, que Deus te proteja. Fique com Deus, aquele abraço de quebrar costela para todo mundo. Uma ótima quinta-feira. Vem aí o Vicente de Moraes com Isto é Brasil. E viva Cristo em nossos corações. 94.
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1: Vamos, gente, levantar da cama. Vamos, turma, mexer o corpo. Vamos trabalhar. Olha a hora.
5: A hora é oficial do Brasil, 7 horas e 37 minutos.
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E com este prefixo musical do saudoso Zé Beto, estamos chegando com o nosso Isto é Brasil. Nesta manhã de quinta-feira, em 8 de outubro de 2026. Hoje estaremos aí completando, deste ano de 2026, 281 dias. Estamos aí a 84 de 2027. A lua continua a lua minguante. Olha, vale a pena relembrar e ressaltar que você deve cuidar muito bem dela. Hoje é dia da visão. Também é dia do asfaltador hoje. Está dando serviço na nossa cidade. Dia do nordestino. E é seu dia, né? Parabéns a você que está aniversariando aí nesta super quinta-feira. Parabéns, parabéns e muitas felicidades. Ano 36, estamos chegando com mais uma edição do Isto é Brasil. A produção, a seleção musical. A apresentação é minha, Vicente de Moraes. E a direção geral, Bila Fadel.

0: Bom dia. Bom dia para você, ouvinte de todos os dias, de todas as horas. Bom dia, vida que se renova a cada momento, a cada instante.
1: Bom dia pro sol.
0: Bom dia, trabalho que dignifica o homem.
1: Bom dia, irmão.
0: Bom dia, fé, que sem ela nada acontece em nossas vidas.
1: Bom dia pra quem?
0: Bom dia, coragem. Sem você, coragem, não saímos da cama todos os dias.
1: Bom dia,
0: alegria que transforma nossas vidas. Bom dia, família, alicerce de tudo. Bom dia, os meus amigos e amigas de todas as horas. Bom dia, Deus, o grande arquiteto do universo, razão de nossa existência, Criador do céu, Criador da terra. Obrigado, Senhor, pelo dia de hoje. Obrigado por essa quinta-feira. Obrigado pelos meus filhos, minha nora, meus netos. Obrigado pela minha família, pelos meus amigos e amigas ouvintes. Mas, acima de tudo, obrigado pela tua presença em nossas vidas, Senhor. Obrigado.

0: Abrindo mais uma edição do Isto é Brasil. Mato Grosso e Matias. Retrato de mãe. Hora certa agora, 7h44.
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0: agora faltando 9 para as 8. Encerrando já a primeira parte aqui do Isso Brasil, com os irmãos Cesar e Paulinho, o Feijão e a Flor.
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Muito bem, hora certa, agora são 8 horas e 6 minutos. É a hora oficial do Brasil. Pelas ondas 94.3. Deve ser de Moraes, seu Insta Brasil. E o melhor da nossa música sertaneja de ontem, de hoje e de sempre. E é claro, tem você aí do outro lado, hein? Que bom tê-los e tê-las sempre aqui em nossa companhia, em nossa

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2: E a hora passa, o tempo voa, são 8 horas e 21 minutos.

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1: Hoje é sexta-feira! Hoje é quinta, oi!
2: Seu José, o que o senhor acha da quinta-feira?
3: A quinta-feira é igual calcinha. Não é o que a gente quer, mas está bem próximo.
4: Como é que amanhecer hoje? Animado?
1: Bom dia!
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5: Agora são 8 horas e 33 minutos. É a hora oficial do Brasil. Quero dizer que você está bem, está muito bem. 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

Vena Brasileira, 8 de outubro de 2020. Vamos deixar o nosso próximo encontro já marcado para amanhã, hoje, sexta-feira, de novo, rapaz. Amanhã, com certeza, quase perto das 8, porque amanhã começa o famoso horário político do segundo turno. Bom, mas estaremos aqui das 7h50 em diante. Estaremos chegando com o nosso Isto é Brasil na sua manhã de sexta-feira. Tá combinado? Bruno Marrone já no ar agora. Coisas Diamantes, Chico Rei Paraná. José de Camargo e Luciano, Andorinha Machucada. Bem no comecinho. Ótima quinta, fique com Deus, tchau.

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1: Muito bem. 9:07
2: para o top de 3 segundos.
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1: Muito bem, 9:08. Bom dia para você, uma ótima quinta-feira.

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1: Muito bem, agora são 9:35. Olha aí, gente, um excelente dia pra você. Hoje marcando quinta-feira, dia 8 de outubro de 2006. Hoje quem está comemorando mais um ano de vida é o nosso amigo Alan da Sabesp. Ei, Alan, mais um ano aí. Parabéns ao nosso querido amigo Alan da Sabesp. Que Deus lhe dê saúde, muita paz, muita alegria para você, viu, Alan? O Alan da Sabesp, conhecido, né? O Alan da Sabesp. Parabéns, hein, Alan? Abração aí. Deus abençoe. Bem, minha gente, olha, o Sindicato Rural de Itararema está realizando vários cursos totalmente de graça e gratuito para você. Para você estar voltando ao mercado de trabalho e também para poder estar gerando uma renda extra, né? Um dinheirinho extra aí. Olha, nessa semana agora, aliás, no dia 13 e 14, vai ter o curso como se vai aprender a mexer com a orquídea, gente. É isso mesmo. E a gente sabe que essa planta também é bem cara, né? Então tem muita gente que gosta de comercializar. Então é uma oportunidade para você estar aprendendo, né? O que você vai aprender nesse curso? Controle das pragas, controle das doenças, tratos culturais, técnicas de prorrogação de orquídeas, instalações, equipamentos, substratos, plantio de orquídea, nutrição da planta, preparação para a planta para comercialização. Então, gente, olha, as vagas são limitadas. Dá uma chegadinha lá no Sindicato Rural de Itararé, que fica bem em frente aí o Marcelo Móveis Direto na Rua São Pedro. O telefone, anota aí, ó. Pega o telefone agora mesmo, anota aí. 15996115182. Lembrando que são vagas limitadas, viu, gente? São vagas limitadas para você estar participando lá desse curso também, tá bom? Muito bem, agora são 9:37 da manhã. Boa quinta-feira para todos nós, né? Bom dia para você.

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1: É, minha gente, 9h55 da manhã, e só lembrando também que hoje está acontecendo a festa do Dia das Crianças, né? Lá na Ita Preve, só lembrando que hoje é a festa do Dia das Crianças. Então, atenção, a criançada que estão ouvindo o nosso programa. Olha, gente, então hoje está acontecendo aí a festinha lá na...

0: até às 16 horas. Então você que está andando pela cidade, você que está aí, né, ouvindo o nosso programa agora também, então vale a pena se dar uma passadinha lá na Itapreve. Só lembrando que amanhã o sorteio, né, são para os associados da Itapreve. Para você participar, você já sabe, tem que estar com sua mensalidade em dia, tá bom? Daí você vai ganhar um cupom e também vai estar participando do sorteio da Itapreve amanhã também, tá bom? 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

da Fred, por estar realizando essa grande festa aí, tá criançada, né? Só lembrando que a festinha, gente, vai das 9:30 agora.

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2: Muito bem, 10 horas e 13 minutos. 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
4: Vocês estão falando besteira.

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3: Você tá entendendo? 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É assim, ó.

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ainda breve. Está acontecendo a festa das crianças. Então, olha, são criançadas. Olha, para a mamãe, papai, aí, que está tendo festinha lá na Itapreve, a rua inteira, pessoal.

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venho nesse dia me consagrar ao vosso imaculado coração. Consagro minha mente, meu coração, meus sentimentos, minhas vontades, minhas emoções e todo o meu ser. Peço que estendais o vosso manto sobre a minha casa e minha família. Dai-nos a vossa proteção e livrai-nos das ciladas do inimigo. Nossa Senhora, colocai-nos em vossos braços de mãe e defendei-nos. Maria, passa na frente e vai abençoar.

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1: Muito bem, agora são 11 horas e 22 minutos. São 11 e 22 da manhã. Bom dia para você. Bom dia. Muito bem, mais uma vez nós queremos primeiramente agradecer ao nosso Pai Celestial por esse maravilhoso dia, por esse dia maravilhoso, esse dia ensolarado e o privilégio de Deus nos conceder mais um dia de trabalho. Então a cada minuto, a cada segundo, nós agradecemos a Deus por tudo que Ele tem feito em nossas vidas. Agradecer a Deus é a oportunidade que nós hoje temos de poder agradecer pelo privilégio da vida, pela saúde, pela alegria, por tudo que Ele tem feito. Então, mais uma vez, obrigado, meu Deus, por essa grande oportunidade que o Senhor está nos dando. Então, nós agradecemos por tudo que o Senhor tem feito. Então, mais uma vez, obrigado, Deus. Bem, a partir de agora, nós vamos juntos até a 11h55. Vamos falar aí da nossa cidade, falar das notícias da nossa região. Mas antes de qualquer coisa, eu vou trazer, gente, algumas oportunidades, né? Para você que está aí me ouvindo, para você que está aí nesse momento fazendo o almoço, né? Esperando a criançada chegar, ou o marido, a família, né? Olha, aqui em Itararé, gente, no Sindicato Rural de Itararé, todo ano eles fazem, aliás,

0: sabe que essa planta é muito bonita, né? E ela também tem um valor meio alto, né? E você vai ter a oportunidade de poder estar gerando renda, né? 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Esse curso, gente, são 2 dias. É totalmente de graça. Tá incluído café na manhã, tá incluído também o almoço e também tá incluído o café da tarde. Então não tem como você deixar, né, de fazer esse curso. O que você vai aprender nesse curso? São controles de praga, controle das doenças, tratos culturais, técnica de propagação e também de propagação de orquídeas. Instalações, equipamentos e também subtratos. Você vai estar aprendendo também o plantio da orquídea, a nutrição da planta e a preparação para a planta para você estar comercializando. Então, é importante eu estar falando isso aí, gente, por quê? Porque tem muitas pessoas, né, que gostam de plantas, né? E a planta é muito bonita, né? Então tem muita gente que gosta de mexer com planta. Então, esses 2 dias, você vai aprender tudo isso que eu falei, né? É para você aprender a plantar, para controlar as pragas, as doenças, né? 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E as vagas, gente, são limitadas. 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Bem, hoje também, dia 8, hoje quem está fazendo festinha do Dia das Crianças? Então atenção, criançada! Atenção, você, minha amiga, você, meu amigo, está aí ouvindo. Quer levar seu filho lá na Itaprev? Hoje a Itaprev, ela fechou a rua lá, gente, e vai estar recebendo toda a criançada lá no pula-pula. Tem pula-pula, tem doces para a criançada. E só lembrando, viu, gente, esses hoje é só para as crianças, viu? É o Dia das Crianças hoje, lá na Itaprev, vai até às 4 horas da tarde. Então você pode dar uma passadinha lá na Itaprev e já levar a criançada para passear lá e brincar também, tá bom? E lembrando que amanhã é o sorteio dos associados, né? Então, para você estar concorrendo amanhã no sorteio, você vai ter que pagar sua mensalidade em dia, daí você vai pegar um cupom e vai participar. Qualquer dúvida, dê um pulinho lá na Itaprev também, tá bom? Muito bem, vamos chamar aqui o pessoal para estar trazendo. 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
1: Muito bem, agora são 11 horas e 41 minutos. Vamos atualizar para você a previsão do tempo para a nossa cidade de Itararé hoje. Segundo o Instituto Climatempo, hoje a mínima é de 17 com a máxima de 31 graus, gente. Então vai esquentar hoje. A previsão para chover hoje em Itararé, a possibilidade é zero. Então hoje não há possibilidade de chover. Tá bom, dado o recadinho, a mínima é de 17 com a máxima de 31 graus. Mas vai esquentar bem.
2: 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Hora certa,
1: 11:42.
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1: Muito bem, uma equipe da Guarda Municipal de Itararé, gente, conseguiu salvar, né, nesta ocorrência, a vida de um bebê de apenas 21 dias, que havia sido engasgado, né? Os agentes foram acionados pelo Centro de Operações Integradas, né, para atender uma situação de emergência no CAPS. Ao chegarem no local, encontraram uma recém-nascida engasgada. Diante da gravidade da situação, os guardas municipais iniciaram imediatamente a manobra, né? E dando a intervenção rápida dos agentes, que conseguiu reverter o quadro e restabelecer as condições do bebê. Após o acolhimento inicial, a criança foi encaminhada ao hospital, acompanhada pela mãe, para avaliação e cuidados também médicos. A ocorrência contou com a atuação da equipe diária, formada pelos CGMs Cleto e Chagas, além do apoio do COG, com os CGMs Augusto e Júlia também participaram do atendimento. Também os agentes da Tertuliano e também a Rosilda, né? Um acompanhamento do subcomandante aí, o Amarildo. A atuação rápida e preparo dos agentes foram fundamental para o desfecho dessa ocorrência. Em situações de engasgamento, especialmente envolvendo recém-nascidos, a cada segundo, gente, pode ser decisivo. Então, parabéns aí aos guardas municipais, né, de salvar aí a vida desse bebezinho de apenas 21 dias. Bem, todo mundo sabe aquela avenida, né? Bem no centro lá de Itapeva. E também pelas informações, gente, foi agora lá, chegou a rachar a avenida. Bem naquela avenida da prefeitura que levava até no antigo camelô. E a gente tem essas informações diretamente de Itapeva.
2: Acaba de abrir um novo buraco aqui, bem em frente à seccional. Uma cratera se abriu aqui na Avenida Dona Paulina de Moraes. Aqui bem em frente ao Fórum, Loja 100, a gente observa a dimensão da cratera. Um buraco realmente muito grande. Inicialmente, as duas vias, elas haviam sido interditadas e depois de alguns dias, devido às chuvas, a erosão ela foi aumentando. As duas vias agora seguem interditadas. Nós conversamos com a secretária de Desenvolvimento Urbano, a Francine, e ela explicou quais foram os trabalhos que já foram realizados aqui no local, as análises, as equipes que estiveram aqui e qual também é a previsão de trabalho, né? Quando a obra vai iniciar, qual a previsão de término.
3: Estamos aguardando só sair o empenho, acredito que até amanhã, no máximo sexta, sair o empenho. Aí se o tempo ajudar, na segunda-feira a empresa já entra para executar o serviço. É um serviço rápido, coisa de 2-3 dias já está liberado a via. Depois deles começarem o serviço, né?
2: Então a expectativa é para que antes do final da próxima semana a via já estar liberada e o trabalho já ter sido finalizado.
3: Isso. Só uma correção, segunda não, né? Porque segunda é feriado, né? Na terça-feira iniciaria o serviço daí.
2: E também nós conversamos com ela sobre uma outra cratera que está se abrindo logo em frente ali ao Paço Municipal.
3: Lá mais para baixo, lá perto do Paço Municipal, na prefeitura, aí rompeu a galeria.
4: Ah, sim.
3: Mas em 15 reparos separados. Nesse primeiro ponto que eu comentei na frente do fórum, a gente consegue fazer a troca da tubulação. No serviço da frente da prefeitura, nós vamos fazer um serviço de... como posso dizer, é um reforço estrutural da duela, entendeu? Porque daí lá não é tubo, lá já é a duela. Como a gente não tem condições de trocar essa galeria inteira, são 30 metros, vai dar, assim, uma obra de um custo maior, nós vamos fazer o reforço dessa galeria.
2: Então são dois pontos nessa mesma avenida que chama agora a atenção dos moradores de Itapeva e dos condutores de seus veículos, né? Os motoristas agora estão procurando rotas alternativas, porque essa via ela segue interditada até o momento por tempo.

0: indeterminado. Acaba de abrir um novo buraco aqui, bem em frente à seccional. Durante a gravação dessa reportagem, nós estávamos chegando na cratera ali abaixo, que é próxima à Praça Furquim Pedroso, o antigo camelô, quando nós nos deparamos com as equipes aqui, GCM, equipe de trânsito, e mais uma cratera se abrindo. A gente consegue observar aqui, ainda não dá para saber, né, a dimensão ali subterrânea, mas aqui a gente já consegue observar as equipes atuando para a sinalização, né, desse trecho aqui já. Eles já estão organizando o fluxo do trânsito aqui no local. Então, durante essa gravação, a gente observa uma nova abertura, um novo buraco aqui na mesma avenida.
1: Bem, gente, então, esses níveis de água, né, que tem chovido muito, e tem várias situações, principalmente na cidade de Itapeva, né, que aquela avenida lá do fórum, toda vez que chove, é um perigo, né? Deus me livre passar lá e ver na hora abrir pro buraco lá, porque é um rio que passa por baixo lá, né? E a gente sabe que a gente não estava esperando. Até ontem a gente estava levantando algumas informações. Só nesse período, gente, principalmente aqui em Itararé, chegou a chover aí quase 300 milímetros de água. Então é fora de comum, né? A gente vê essa quantidade de água chovendo, e a gente espera também que eles possam estar resolvendo esse caso lá em Itapeva, para que não possa estar atrapalhando principalmente a população lá. 11:49.

Bem, deixa eu aproveitar aqui, mandar um abraço lá pro Guilherme, né? Guilherme, que hoje parece que é uma picanha, hein, Guilherme? Tem todo e pode, né, Guilherme? Comendo a picanha aqui da Nazula. E faz, hein, Guilherme? 11h49. 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
1: Bem, minha gente querida, eu só quero lembrar também que hoje, né, tá tendo lá a festinha, né, do Dia das Crianças lá na Itapreve. Lá tem o pula-pula, tem doce pra criançada. Então, gente, até às 16 horas tá tendo a festinha hoje, tá interditado a rua da Itapreve pra receber toda a criançada pra ir lá e brincar um pouco, né, gente? Então, dê um pulinho até às 16 horas lá na Itapreve. E lembrando que amanhã é um sorteio para os associados, viu, gente? Então, dado o recadinho, então, mais uma vez, a gente convida todo mundo e vai lá para prestigiar também. Quero aproveitar para a gente encerrar aqui, mandar um abraço lá para Luiz Fernando, para Jaque. Ô, Jaque! 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Então, um abraço, eu, Luiz Fernando. Um abraço, Jacques, meninos, aí na cozinha. Um abraço, nosso amigo Edson, popular Pezão. Um abraço, Pezão. 11h55. Mais uma vez, eu quero agradecer ao meu Deus, agradecer a Ele por mais um dia de vida, mais um dia de trabalho. E como eu sempre falo e nunca me canso de poder repetir, como é bom de ter sempre a consciência.

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0: O Ministério Público do Trabalho recebeu 1.100 denúncias de assédio eleitoral em todo o Brasil até esta quarta-feira, 7 de outubro. A prática consiste em conduta abusiva, constrangimento, ameaça ou promessa de vantagem para influenciar ou manipular a escolha política do trabalhador. O procurador do MPT, Igor Souza, destaca que o número supera os registros das eleições de 2022.
1: Somente no primeiro turno, o MPT recebeu mais de 10 vezes mais denúncias que no primeiro turno das eleições de 2022. E esse número ele tem se convertido em uma atuação concreta. Já são mais de 500 denúncias que tiveram recomendação expedidas, dezenas de termos de ajuste de conduta e ações civis públicas ajuizadas pelo Ministério Público do Trabalho. Nós tivemos também diversas decisões liminares obtidas pelo MPT perante a Justiça do Trabalho.
0: Para garantir o livre exercício do voto de trabalhadores, o Ministério Público do Trabalho vai atuar novamente em regime de plantão no segundo turno, assim como no último fim de semana.
1: Nós tivemos procuradores, procuradoras, servidores mobilizados em todo o país.
2: FM. Procura emprego ou uma oportunidade de entrar no setor metroferroviário. Encontra 770 vagas abertas em São Paulo. São 400 postos nas obras de extensão da linha 4 amarela e outros 370 nas linhas de metrô e trens operadas pela Motiva. Só na extensão da linha 4 até Taboão da Serra são mais de 80 funções. No pico da obra, cerca de 4 mil trabalhadores devem estar mobilizados. O projeto terá 3,3 quilômetros de novos túneis e duas estações, levando pela primeira vez o metrô para além da capital paulista. O gerente de projetos na obra de extensão da linha 4, Rodrigo Kessi, explica como uma obra de mobilidade também pode movimentar o mercado de trabalho.
3: E uma obra de mobilidade tem impacto que vai além da melhoria de transporte. Ela também pode gerar emprego e renda às comunidades no entorno. Dessa forma, o projeto combina a melhoria da mobilidade urbana com desenvolvimento econômico e social, criando oportunidades para a população que vive nas regiões próximas às obras.
2: As outras 370 vagas estão nas linhas 4.
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2: Hotéis, pousadas e estruturas que vão receber milhares de visitantes no Vale do Paraíba passaram por uma fiscalização especial antes das festividades de Nossa Senhora Aparecida. A Operação Padroeira, força-tarefa do Conselho Regional de Engenharia e Agronomia do Estado de São Paulo, o CREA São Paulo, percorreu as cidades de Aparecida, Guaratinguetá, Roseira, Potim e Cachoeira Paulista. Ao todo, 129 estabelecimentos, entre hotéis e pousadas, estavam no roteiro, assim como as estruturas permanentes e temporárias do Santuário Nacional de Aparecida, entre elas o bondinho, parque de diversões e sistemas de iluminação e som. A fiscalização do CREA São Paulo teve caráter orientativo e preventivo. A presença de engenheiros habilitados e registrados no Conselho e o registro da Anotação de Responsabilidade Técnica, a ART, contribuem para garantir a segurança de moradores, trabalhadores e turistas durante o período de maior movimento na região. Saiba mais em creasp.org.br.
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1: Quinta-feira, 8 de outubro de 2026. Este é o Giro de Notícias. Eu sou Norberto Notari e você acompanha os destaques do momento. O Tribunal Superior Eleitoral deve julgar hoje o pedido de Antony Garotinho, do Republicanos, para desistir de um recurso contra a decisão do Tribunal Regional Eleitoral do Rio de Janeiro, que rejeitou seu registro de candidatura. Dependendo do resultado, Douglas Ruas, do PL, pode ser declarado eleito governador em primeiro turno.

0: candidatura. Dependendo do resultado, Douglas Ruas, do PL, pode ser declarado eleito governador em primeiro turno. O TSE deve analisar também nesta quinta o registro da candidatura de Deltan Dallagnol, do Partido Novo, que teve o deferimento recente pelo Tribunal Regional do Paraná. No entanto, a saída dele do Ministério Público e os processos que enfrentava na época geraram uma controvérsia, da mesma forma que cassou o mandato dele como deputado federal em 2023. Na eleição ao Senado, o ex-procurador teve 25% dos votos. A partir de fevereiro de 2027, os senadores e deputados federais eleitos no último domingo devem votar contra a agenda ambiental e climática. Essa foi a análise do Observatório do Clima. Ao considerar o alinhamento das candidaturas e o voto de quem já foi parlamentar, a rede que reúne 130 entidades estimou que 7 de cada 10 congressistas estarão contra essas preocupações. E sobre eleições, um recadinho importante para você.
1: 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Sua casa, sua família, seus planos. Na eleição, pense também nisso. Seu voto é uma oportunidade de escolher olhando para o que importa na sua vida.
0: Um exame de sangue capaz de detectar 50 tipos de câncer chegou ao Brasil. O Galeri é um teste de detecção precoce multicâncer indicado para pacientes assintomáticos com 50 anos ou mais. É um exame complementar aos exames de rastreamento de câncer recomendados, como mamografia, colonoscopia, mas não é indicado para gestantes e pacientes em tratamento ativo contra o câncer. O procedimento não está disponível pelo SUS e custa aproximadamente R$7.000. Um ataque russo contra um ônibus na Ucrânia deixou 30 mortos e 18 feridos nesta quinta. As informações foram confirmadas pelas autoridades locais. O bombardeio ocorreu em Kramatorsk, cidade que fica ao leste do país. Brasileirão, a 29ª rodada começou nesta quarta. O Inter venceu o Corinthians por 2-1 e o técnico Fernando Diniz foi demitido. Bragantino e Mirassol e Remo e Grêmio ficaram no empate por 1-1. O Vitória goleou o Mirassol por 4-0, o Botafogo perdeu em casa para o Vasco por 2-1 e o Cruzeiro bateu o São Paulo em Belo Horizonte. O Giro de Notícias é uma produção da Agência Rádio Web. Produção e apresentação, Norberto Notari. Trabalhos técnicos, Mário Melo.
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3: Paris, 8 de outubro de 2026. Essas são as principais notícias desta quinta-feira. Estudantes do ensino médio voltam às ruas da França para o quarto ato nacional dentro de uma mobilização que sacode o país há mais de 2 semanas. Desde meados de setembro, adolescentes realizam bloqueios em escolas francesas para denunciar a precariedade da infraestrutura escolar, a falta de professores e as salas superlotadas. O Ministério da Educação da França indicou que 375 escolas do ensino médio, do total de 3.700, estão bloqueadas hoje, uma queda de 30% em relação a ontem. Em pronunciamento em cadeia nacional de rádio e TV, o primeiro-ministro francês Sébastien Lecornu tentou acalmar os ânimos ontem e reconheceu a legitimidade das preocupações dos manifestantes, mas sem anunciar medidas concretas. Em Kramatorsk, no leste da Ucrânia, um ataque russo deixou ao menos 30 mortos nessa manhã. Uma das bombas atingiu um ônibus da prefeitura local. O Ministério Público ucraniano...
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5: O crédito consignado é usado por servidores públicos aposentados, pensionistas e trabalhadores em geral. As parcelas são descontadas diretamente do salário ou do benefício do INSS, o que permite juros geralmente mais baixos. O recurso pode ser usado para pagar dívidas e despesas do dia a dia, mas a contratação exige atenção, principalmente em ofertas de portabilidade, quando a dívida é transferida de um banco para outro. A Mauri Oliva, diretor de autorregulação e relações com o consumidor da FEBRABAN, a Federação Brasileira dos Bancos, alerta para as estratégias mais comuns usadas por golpistas.
6: Nenhum empréstimo exige pagamento antecipado. Os bancos também não ligam para pedir senha, número de cartão ou outros dados sigilosos do consumidor. desconfie de vantagens exageradas e nunca deposite dinheiro na conta de terceiros.

0: para garantir qualquer operação. Se receber uma oferta, desligue e procure o banco pelos canais oficiais e peça a proposta por escrito, confirmando se a empresa que entrou em contato está autorizada a representar o banco.
1: Criada em 2020 pela Febraban e pela Associação Brasileira de Bancos, a

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1: Os dados sistematizados pela Fundação Abrinq, a partir de informações do Ministério da Saúde, do IBGE, apontam um cenário desafiador para o próximo presidente da República. Só em 2025, por exemplo, o país registrou quase 60 mil notificações de violência sexual contra crianças e adolescentes, o que corresponde a uma média de 164 casos por dia. Os números são preocupantes, mas podem

0: ser ainda maiores. Por isso, é preciso fortalecer a rede de denúncias. Quem pontua é a juíza titular da primeira vara de crimes contra crianças e adolescentes de Belém do Pará, Mônica Maciel.
1: A todas as crianças e adolescentes que estejam sofrendo algum tipo de violência, seja no ambiente familiar ou fora dele, denuncie, procure ajuda, procure um adulto de sua referência, alguém próximo que possa lhe oferecer o apoio e ajuda.
2: 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O fim da escala 6x1 virou um dos principais embates políticos depois do primeiro turno das eleições presidenciais. O petista presidente Lula tem pressionado pela votação da proposta ainda durante a campanha. Já aliados de Flávio Bolsonaro querem deixar a decisão para depois do segundo turno. No centro do impasse, o presidente do Senado, Davi Alcolumbre, que negou que tenha feito acordo para assegurar a votação até depois do fim da eleição. Ele afirmou que pode colocar em votação pedidos para acelerar a tramitação, mas disse que não há nenhum requerimento na mesa do Senado Federal.
3: Todos que ganharam e que perderam vão ter o direito de votar sim ou não no primeiro e no segundo turno. Carece com que o presidente do Senado Federal tenha um documento em mãos para tomar uma providência. O que eu tiver em mãos, se for para resumir, eu vou colocar para a deliberação e o plenário é soberano, a vontade da maioria vai prevalecer.
2: A base governista trabalha para reunir assinaturas e apresentar um calendário especial. Sem a mudança no rito, a tramitação completa pode empurrar a votação definitiva para depois da eleição. Coordenador da campanha de Flávio Bolsonaro, o senador Rogério Marinho, do PL do Rio Grande do Norte, criticou a discussão durante o período eleitoral e afirmou que uma mudança dessa dimensão precisa de mais esclarecimento.
4: Se ele cumpriu o regimento, volta depois do segundo turno. Não, leiam o regimento. A gente fala. Não, o regimento fala de 5 sessões, depois um interstício de 3 dias úteis. Não, de 5 dias úteis, depois mais 3 sessões. Precisa leia o regimento. Eu estou dizendo, falando sobre o regimento. Se ele cumpriu o regimento, está de bom tamanho.
2: A PEC precisa de 49 votos em 2 turnos no Senado. O senador Jax Wagner, do PT da Bahia, defendeu que a análise ocorra agora.
5: Para a semana que vem, então, a gente fazer os 2 turnos da votação. Eu estou vindo a plenário porque, pelo que eu percebo, o pessoal da oposição, ou seja, os torcedores do candidato Flávio Bolsonaro, não estão dando presença na tentativa de inviabilizar o debate.
2: O impasse agora é se haverá acordo para acelerar as etapas seguintes e concluir a análise antes do segundo turno. Agência Rádio Web de Brasília, Yuri Hudson.
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7: Quem não conseguiu votar no primeiro turno das eleições 2026 precisa justificar a ausência à Justiça Eleitoral. A justificativa deve ser feita para cada turno em que o eleitor não compareceu às urnas. A justificativa pode ser apresentada pelo autoatendimento eleitoral, presencialmente em um cartório eleitoral ou pelo aplicativo e-título, como explica o presidente do TSE, Cássio Nunes Marques.
8: O e-título permite ao eleitorado brasileiro emitir o próprio título eleitoral, consultar o local de votação, emitir certidões eleitorais, justificar a ausência no pleito. O TSE, confiante nos melhoramentos de infraestrutura promovidos, permitirá que a emissão do documento seja feita, inclusive, nos dias de votação. O e-título permite, da mesma forma, que a Justiça Eleitoral se comunique diretamente com o eleitorado para assegurarmos que os serviços digitais permaneçam disponíveis e estáveis.
7: Para quem não votou no primeiro turno realizado no dia 4 de outubro, o prazo para justificar termina no dia 3 de dezembro. Já quem não votar no segundo turno, marcado para o dia 25 de outubro, terá até 8 de janeiro de 2027 para apresentar a justificativa. Quem deixa de votar e não justifica, acaba ficando em débito com a Justiça Eleitoral e precisa pagar multa para regularizar a situação. Além disso, pode enfrentar restrições para obter a certidão de quitação eleitoral, tomar posse em cargo público e realizar outros atos que dependem da regularidade eleitoral. Quem faltar a 3 eleições consecutivas, sem justificar a ausência ou pagar as multas, pode ter o título eleitoral cancelado. A agência Rádio Web, produção e reportagem, Gilmar Prete.
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1: Calor, chuva e períodos de tempo seco podem se alternar nos próximos meses com a intensificação do El Niño. Baixa umidade, poluição e fumaça de queimadas podem ressecar as vias respiratórias e agravar as alergias. E quem já convive com asma, rinite, bronquite ou outras doenças respiratórias precisa ter atenção redobrada. Crianças, idosos, gestantes e pessoas com baixa imunidade ou doenças cardíacas também estão entre as mais vulneráveis. O médico André Capello Pisani, da rede de clínicas Meu Doutor Nova Med, da Brad Saúde, explica os efeitos do clima no organismo.
2: Sim, o clima mais seco e o frio, eles prejudicam a saúde respiratória porque acabam deixando as vias aéreas mais ressecadas, facilitando aí o aparecimento de infecções respiratórias e quadros alérgicos. É sempre importante manter uma rotina saudável, manter uma alimentação equilibrada, uma hidratação e a prática regular de atividade física também contribui bastante para a saúde nessa época.
1: Beber água, usar soro fisiológico no nariz e evitar fumaça e exercícios intensos em períodos secos ajudam na prevenção. Mas a piora dos sintomas exige mais atenção. André Pisani explica quais sinais indicam que é hora de procurar atendimento.
2: Os sintomas mais frequentes nesse período incluem aí ressecamento ou congestão.

0: que é hora de procurar atendimento.
1: Os sintomas mais frequentes nesse período incluem aí ressecamento ou congestão nasal, irritação e dor na garganta, tosse, espirro, irritação ocular. E a orientação é sempre procurar uma avaliação médica diante dos sinais de alarme, como febre persistente, dificuldade para respirar, dor no peito, prostração importante ou uma piora progressiva desses sintomas. Em especial, sempre, nos grupos mais vulneráveis.
0: Quem trata doenças respiratórias deve sempre manter a medicação prescrita e não interromper o tratamento por conta própria. E lembre-se, manter a vacinação em dia e os ambientes ventilados também ajuda a reduzir o risco de complicações respiratórias. Agência Rádio Web. Produção e reportagem, Décio Caramigo.
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3: O Brasileirão voltou e já tem técnico demitido nesta quarta-feira. Em duelo direto na parte baixa da tabela, o Internacional venceu o Corinthians por 2-1 pela 29ª rodada. E essa derrota em Porto Alegre colocou um ponto final na trajetória de Fernando Diniz no comando do Timão. Uma queda livre que vive o time paulista no Brasileirão e, com isso, ele acabou sendo demitido, já que também foi eliminado na Libertadores da América. Curiosamente, os gaúchos causaram também outra queda, a de Dorival Júnior em derrota na Neoquímica Arena, ainda no primeiro turno. Mas o Internacional segue motivado a deixar a zona do rebaixamento. Não foi ainda desta vez, mas subiu uma posição e agora está na 17ª colocação, com um pontinho de diferença para o Corinthians, que é o primeiro que está fora do Z4. O técnico Eduardo Batista gostou do que viu do time e diz que é preciso acreditar.
4: Um time de muita qualidade. E uma das primeiras conversas que eu tive com eles, eu falei assim: o time tem qualidade, mas na situação que a gente está hoje, só a qualidade ela não vai resolver. Nós precisamos de uma mudança de comportamento. Nós precisamos entender que a hora que a gente tiver a bola, o nosso time é técnico, a gente vai jogar. Mas a hora que a gente não tiver a bola é duelar, é marcar. Talvez foi o jogo que nós mais roubamos bola, né, dentro da Série A. E é esse o espírito. Esse é o espírito da Série A.
3: Ainda falando sobre a parte baixa da tabela, o Grêmio...
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8: Virgínia Dantas é mãe e a experiência com a sua segunda filha mudou completamente a sua vida. Quando Verusca nasceu, Virgínia percebeu que havia algo estranho na aparência dela. Era extremamente magra, parecia até aquelas crianças com alto grau de desnutrição, o que era motivo de olhares de

0: muito estranhamento das pessoas. Em Currais Novos, no interior do Rio Grande do Norte, onde mora, ela se angustiava a cada dia com a condição da filha. Por isso, quando completou 3 meses de vida, Virgínia resolveu ir até a capital natal para uma investigação melhor com um pediatra considerado muito experiente, o Dr. Ney Fonseca.
1: Olha, eu acho que sua filha tem uma síndrome e perguntou se a gente conhecia os magros aqui no Seridó, porque ele achava que ela tinha essa síndrome de Berardinelli. Só que ele pediu todos os exames de taxas para verificar.
0: Feitos os exames de sangue e de imagem na bebê, a suspeita se confirmou. Verusca tinha lipodistrofia congênita, conhecida como síndrome de Berardinelli, uma doença genética rara caracterizada pela ausência quase total de gordura sob a pele desde o nascimento ou dos primeiros meses de vida. A endocrinologista Joana Vezzani explica as alterações metabólicas que podem levar à suspeita da doença.
2: Aumento de triglicerídeo, então o sangue pode ficar até leitoso por esse aumento de triglicerídeo. E aí as crianças e adolescentes podem fazer pancreatite aguda. Na adolescência desenvolvem diabetes, já tem resistência à insulina. A gordura que não consegue ser estocada nas pernas, né? Ela acaba sendo estocada nos órgãos. Então, principalmente fígado, coração e pâncreas.
0: Junto com o Dr. Ney e outra mãe com o filho nessa condição, Virgínia começou a busca por outras famílias com suspeita da doença no Seridó, sertão nordestino do Rio Grande do Norte e da Paraíba. Esse trabalho durou uma década e resultou na fundação da Associação de Pais e Pessoas com a Doença, que anos depois se tornou a Associação Brasileira da Síndrome de Berardinelli e outras lipodistrofias. Hoje, Verusca tem 39 anos e é uma mulher ativa, mas convive com complicações da síndrome que exigem acompanhamento multidisciplinar constante. Para ampliar o debate, o Projeto de Lei 1382, de 2026, propõe a criação do Dia Nacional de Conscientização sobre a Lipodistrofia em 27 de junho, em homenagem ao endocrinologista brasileiro Valdemar Berardinelli, responsável por descrever a doença. Agência Rádio Web, produção e reportagem, Carolina Cassola.
3: A perda de vegetação nativa no Cerrado brasileiro tem preocupado ambientalistas. Dados divulgados nesta quinta-feira pelo MAP Biomas estimam que de 1985 a 2025, mais de um quarto dessa perda se deu em áreas que ficam até 500 metros de distância de rios e demais cursos d'água. Sem esse tipo de vegetação, o bioma fica mais exposto ao chamado assoreamento, quando sedimentos como terra, areia, lixo e pedras são acumulados nos rios, diminuindo a profundidade e a capacidade de escoamento. Quem aponta isso é Bárbara Costa, da equipe Cerrado do MAP Biomas.
4: É uma vegetação que ajuda a manter o solo no lugar, reduz a erosão, o transporte de sedimentos para os rios, e isso favorece também a infiltração da água do solo, ajuda a manter a qualidade de água e cria como se fossem ambientes ou áreas de abrigo e deslocamento para a própria fauna.
3: A vegetação nativa do Cerrado libera aos poucos a água armazenada no solo, da qual depende a maior parte dos rios nos períodos de seca.
4: Então, quando a vegetação que está próxima ao curso d'água ela é reduzida ou desmatada, a paisagem ela pode perder uma parte dessa capacidade de regular a água e fica mais vulnerável, tanto aos períodos de seca quanto aos períodos de chuva mais intensos.
3: O Cerrado ocupa quase um quarto do território brasileiro, com ambientes diversos. Tem floresta, savana, campo, áreas úmidas, veredas. Essa variedade explica a elevada biodiversidade do bioma, que preserva diferentes funções ecológicas.
4: Quando a vegetação nativa diminui, a gente não perde só a área de vegetação. Existe também um processo de fragmentação desses ambientes, de redução da conectividade entre as espécies.
3: A redução de vegetação nativa também prejudica o estoque de carbono no solo e o ciclo ecológico que sustenta a própria produtividade do Cerrado. Bárbara, que também é analista de pesquisa do Instituto de Pesquisa Ambiental da

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1: Confira agora a agenda e o dia de campanha dos candidatos à presidência da República. A agenda do candidato Flávio Bolsonaro, do PL, para esta quinta-feira é em Brasília. 8 horas tem reunião com integrantes do Podemos, às 11 tem reunião com governadores eleitos e às 7 da noite tem a tradicional live da quinta. Nesta quarta-feira, o candidato do PL recebeu o apoio do Novo e da Federação Progressista, composta pelo PP e União Brasil. Em entrevista coletiva, Flávio Bolsonaro defendeu propostas de emenda à Constituição.
2: Agora sim, a gente tem que respeitar a política, a gente tem várias peças que são possíveis. Tem que haver sim uma reforma do judiciário, eu sou a favor da redução da maioridade penal.
1: Uma das propostas do candidato à presidência da República, Flávio Bolsonaro, do PL, para redemocratizar o Brasil, é não dar prosseguimento a um mecanismo criado na última reforma tributária para evitar a sonegação de impostos. Aprovada pelo Congresso Nacional durante o governo Lula, o split payment, que em português significa pagamento fracionado, separa automaticamente o imposto do valor de uma compra no momento do pagamento pelo cliente. Um dos meios de sonegação fiscal acontece no caixa das empresas, que calculam o valor do produto a ser vendido

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Glória a Deus, louvado seja o nome de Jesus. Povo de Deus, boa tarde, paz seja convosco. Hoje, quinta-feira, dia 8 de outubro de 2026, agora são 13h, mais 2 minutos. Está começando mais um programa Toque de Cristo, porque o Toque de Cristo é top. Eu quero desde já deixar meu abraço a todos os ouvintes da 94FM. Nós somos a Igreja do Evangelho Quadrangular na Vila Jora, na rua Brás Forcinete, de número 87. E eu sou o pastor James Garcia e eu quero deixar meu abraço aqui aos nossos irmãos evangélicos, o meu abraço aos nossos irmãos católicos, o meu abraço aos nossos irmãos espíritas e o meu abraço a todos os nossos irmãos, os livre pensadores, que Deus abençoe a vida de cada um de vocês, em nome de Jesus, nessa quinta-feira abençoada que Deus preparou para nós, né? Eu sempre me recordo aí de um texto lá dos Salmos de número 3, os Salmos de Davi, que ele disse assim, ó: eu me deitei e dormi, acordei porque o Senhor me sustentou. Você acordou porque Deus tem sustentado a tua vida, tá certo? Um abraço para você que está aí no seu horário de almoço. Eu desejo a todos vocês um almoço abençoado. Você que está aí no comércio da nossa linda e querida cidade de Tararé e também de toda a nossa região, aonde aí estamos alcançando agora, um grande abraço para vocês. Eu desejo aí uma quinta-feira de vitória. Você que está no sítio, na fazenda, você que está aí na chácara, Deus abençoe vocês.

nome de Jesus. Um grande abraço aí pro pessoal aí da Pauliceia, irmã Juvenira, irmã Judite, Eduardo Lourenço, boa tarde. Azuleide, Ricardo, um grande abraço para você, saudade, Ricardo, Deus abençoe. As meninas aí da loja Use e Abuse, a irmã Josefa da Igreja Deus e Amor. Eu quero mandar um abraço especial para toda a membresia desta igreja que eu amo, que é a Igreja Deus e Amor. Eu me lembro quando eu tinha meus 4 anos de idade, eu recebi a oração com o copo com água do pastor Davi Miranda, hein? Eita, grande homem de Deus, hein? Então um grande abraço para vocês, tá bom? A irmã Vanderleia da Fonte das Águias, lá da igreja do meu amigo, pastor Miguel Fadel, a pastora Ana, Deus abençoe vocês. O Adalto, lá do Mercado do Paulinho, Adalto, um grande abraço. Rodolfo, o Cauã, lá do Mini Mercado do Preto, o Eric, lá do Big Pô, sempre ligadinho no nosso programa. O Jonas, do Bairro da Seda, o Guilherme, o Zeca, do Cofesa 7, um abraço. A Leonildo, Fernando, Joel Soares, a Cirlei, mãe do Diego e da Letícia, lá do Armazém Frei Caneca. Neus, um grande abraço para vocês. Família Nunes, Tinturaria Vime, boa tarde. João Chaves, a minha prima Nadir Garcia, boa tarde, Deus abençoe. O senhor Clodoaldo, lá do Lar São Vicente de Paulo, um grande abraço para vocês. A Sirlene, o Antônio, também a Yolanda, sempre ligada no nosso programa. Yolanda, um grande abraço. O meu amigo também, o Daio, Odair Isidoro, a Sandra, um grande abraço, Deus abençoe vocês em nome de Jesus. Quero mandar um abraço também para Ana Júlia Aguiar, sempre ligadinho no nosso programa, a Marisa, o Aparício Coutinho, Deus abençoe vocês em nome de Jesus, tá bom? Queridos, eu tenho uma palavra para compartilhar com vocês. Vai preparando o seu copo com água, vai preparando a sua garrafa com água, que daqui a pouquinho eu vou orar por você. Mas antes, manda o seu WhatsApp para cá, o nosso TDD é o 15-3532-6081, 15-3532-6081, tá bom? O meu WhatsApp é o 15-981-12-1811, 15-981-12-1811, tá certo? Nós estamos aqui, eu não falei de você hoje, né, Maza? Boa tarde, Maza, Deus abençoe. Mais uma tarde aqui juntos, aqui na programação da 94FM, né? Maza, vamos pro louvor então aí. Logo na sequência eu quero compartilhar um texto da Palavra de Deus.

Muito bem, Felipe Rodrigues, Além do Impossível. Olha, só Jesus na nossa vida, hein? Nós não vivemos do que nós vemos, nós vivemos do que nós cremos, né, Maza? Muito bem. Eu quero mandar um abraço aqui para Augusta. Deus abençoe. E um abraço muito especial aí para todo o povo aí da Chácara Manuel. Pessoal aí também do Alto dos Pinheiros, um grande abraço para vocês. Deus abençoe em nome de Jesus. Missionária Marlene, boa tarde. Irmão Darcy, Deus abençoe. Nós vamos aí para o momento da palavra de Deus. Vai preparando o seu copo com água, prepara a sua garrafa com água, que eu quero orar por você daqui a pouquinho, mas eu quero antes compartilhar um texto da palavra de Deus em nome de Jesus.

0: prepara sua garrafa com água, que eu quero orar por você daqui a pouquinho, mas eu quero antes compartilhar um texto da Palavra de Deus, em nome de Jesus.
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0: Muito bem, nós estamos aí chegando já, Maza, no finalzinho do livro de João. Não sei o que Deus vai direcionar depois de João, né? Nós falamos sobre Mateus já, Marcos, Lucas. Nós estamos no capítulo 17 de João. E o capítulo 17, Maza, é um capítulo muito interessante. O capítulo 17 de João é a oração de Jesus Cristo a Deus. Olha que legal isso, né? Então, Jesus Cristo intercedendo por nós diante do nosso Deus. E eu gostaria de compartilhar hoje com vocês o versículo de número 13. Apenas a partinha B desse versículo, João capítulo 17, versículo 13, que diz assim, ó, Jesus dizendo na oração dele a Deus, para que tenham a minha alegria completa em si mesmos. Olha aí, ó, Jesus, ele falando ao Pai, rogando ao Pai, orando, Maza, para que nós possamos ter alegria. É sobre essa alegria que eu quero compartilhar com você que está me ouvindo aí nessa tarde. Então, presta muita atenção, essa palavra aqui é 10 minutinhos, 12 minutinhos, eu consigo concluir, tá certo? Então vamos entender primeiro o que estava acontecendo aqui nesse momento, né? Jesus, ele estava perto de enfrentar a cruz, mas esse texto aqui, Jesus estava quase caminhando para a cruz. E ele sabia que os discípulos passariam por momentos muito difíceis. E mesmo assim, Jesus ele faz um pedido ao Pai. Como eu disse, né? Se você ler João 17, Maza, você vai ver a oração. O texto começa dizendo aqui, ó, a oração de Jesus pelos seus discípulos. E, na verdade, nós aqui continuamos na sequência sendo discípulos do Senhor, né? Então, essa oração que Jesus estava fazendo aqui pelos discípulos, ela alcança cada um de nós nessa tarde. E Jesus ele faz um pedido ao Pai. Ele diz assim, ó, para que tenham a minha alegria completa em si mesmos. Então, isso me ensina algo muito importante nesta tarde. Jesus, ele não quer apenas que você sobreviva. Jesus, ele quer que você tenha alegria. Então, não é apenas sobreviver, não. Ah, eu tô levando, as pessoas dizem assim, né, mas, ah, como é que você tá aí, tudo bem? Ah, tô levando a minha vida. Não, não. Jesus, na verdade, ele prometeu para nós uma grande alegria. Então, nós não podemos deixar os problemas decidirem como que nós vamos viver. Porque se eu perguntar para você aí, você que está me ouvindo, se eu perguntar para o Maza aqui, Maza, tem algum problema para resolver? Tem, né, Maza? Porque todo ser humano, ele tem pelo menos um problema para ser resolvido, né? Às vezes eu falo, às vezes a gente tá orando ali 10, 15 minutos. Ah, vamos falar a verdade, pessoal. Se for para a gente orar e pedir tudo que a gente precisa, a gente ia amanhecer orando e ainda ia faltar pedido, não é mesmo, Maza? Então, o que acontece? Nós não podemos deixar os problemas que nós temos decidir como que nós vamos viver. Porque problemas todos nós temos. Então, tem gente que está ouvindo esta mensagem, por exemplo, preocupado com dinheiro. Outras pessoas estão enfrentando problemas dentro de casa. Algumas pessoas estão cansadas, outras pessoas estão esperando uma resposta. Mas existe um grande perigo em tudo isso. É começarmos a acreditar que só teremos alegria quando todos os problemas forem resolvidos. E talvez eles não sejam resolvidos hoje, talvez não sejam resolvidos amanhã. E vamos dizer a verdade, tem problemas que parece que a gente não vai resolver nunca. E nós temos é que seguir a nossa vida e ser feliz, mas precisamos buscar essa alegria, buscar essa felicidade. Então, por isso que eu quero dizer para você nessa tarde, não entregue a sua alegria para aquilo que está acontecendo ao seu redor. Esquece isso, eu sei que existe problemas aí, né? Você não precisa ter uma vida perfeita para ter um coração cheio de alegria. E esse texto aqui, ele nos mostra que a alegria com Jesus, uma alegria

0: de Jesus é uma alegria diferente. A alegria do mundo lá fora depende das circunstâncias. Se tudo está bem, podemos até estar alegres. Se alguma coisa dá errado, nós perdemos a alegria. Mas Jesus não, Jesus, ele oferece para cada um de nós uma alegria que vem de dentro. Não é qualquer alegria, é uma alegria diferente. É possível estar passando por uma luta e ainda encontrar motivos para agradecer e se alegrar. Só porque você está passando por uma luta, não quer dizer que você precisa estar triste. É possível sim estar esperando uma resposta e mesmo assim ainda continuar acreditando. Então, o que eu quero dizer para você nessa tarde? Não deixe uma fase, sabe essa fase ruim que você está vivendo hoje? Não deixe que essa fase defina toda a sua vida, defina a sua história de vida. Talvez você esteja vivendo uma fase difícil, uma fase um pouco complicada. Mas é uma fase, não é a sua história toda. Então você pode estar passando por um momento de tristeza sem ser uma pessoa sem esperança. Porque nós precisamos aprender a ter esperança, esperança de dias melhores, esperança de resultados melhores. Você pode até mesmo estar enfrentando uma luta, mas o importante é que você não perca a tua fé. Você pode sim, eu acredito até que esteja que tenha pessoa nessa tarde me ouvindo que está cansado. Mas só porque você está cansado não quer dizer que você vai desistir. Então, cansaço todos nós podemos até estar cansados, mas não desista. Uma fase difícil não precisa se transformar em uma vida sem esperança. Guarde essa frase no seu coração. Uma fase difícil não precisa se transformar em uma vida sem esperança. A sua alegria, ela tem uma fonte, a nossa alegria, mas ela tem uma fonte. Jesus disse assim, ó, para que tenham a minha alegria. Isso que Jesus falou nesse texto. Ou seja, não é simplesmente qualquer alegria. É a alegria que vem dele, que vem de Jesus Cristo. Por isso, quando tudo ao redor estiver instável, volte para a fonte que é Jesus Cristo. Ore, leia a palavra de Deus, aproxime-se de Jesus. Porque aquilo que o mundo não consegue garantir, Jesus pode colocar dentro de você. Então guarde essa palavra nessa tarde. Talvez você tenha começado este dia muito preocupado, talvez tenha acontecido alguma coisa que tirou o seu sorriso, mas eu quero lembrar você de uma coisa. A situação que você está enfrentando hoje não tem autoridade para determinar como será o resto da sua história. Jesus Cristo ainda pode renovar as suas forças. Jesus ainda pode restaurar a sua esperança. Jesus ainda pode devolver a alegria ao seu coração. Guarde isso, guarde essa palavra com você nessa tarde, em nome de Jesus. Você não pode controlar tudo o que acontece na sua vida, mas você pode escolher não entregar a sua alegria para as circunstâncias, para os problemas, para as adversidades, para as situações que você tem enfrentado. Então, lembre-se, Jesus estava falando com o Pai, orando ao Pai e dizendo, ó, que esse povo aqui, que os meus discípulos tenham alegria, e essa palavra se estende para todos nós nesta tarde. Que a alegria de Jesus esteja na sua vida, que a alegria de Jesus esteja na tua casa, que a alegria de Jesus esteja no seu ambiente de trabalho nessa tarde. É isso que eu desejo em nome de Jesus, tá bom? Vamos para a vinheta da oração, Maza, que eu quero orar por todo esse povo nessa tarde em nome de Jesus.
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0: Muito bem, eu quero mandar um abraço aqui para o Gabriel Carneiro. Gabriel, grande abraço para você. Deus abençoe também para a esposa, Jocilene, para toda a família. Um grande abraço para todos vocês, em nome de Jesus.

0: Vamos orar, vai preparando o seu copo com água, vai preparando a sua garrafa com água, que eu quero orar por você nessa tarde, em nome de Jesus. Senhor nosso Deus, nosso Pai Todo-Poderoso, Criador dos céus e da terra, eu te louvo nesta tarde, eu te glorifico pela beleza da tua santidade, Senhor Jesus. Obrigado por mais uma tarde, obrigado por mais essa oportunidade de estarmos aqui, Senhor Jesus. E eu peço que o Senhor abençoe todos os ouvintes da 94 FM. Eu não sei o que essa pessoa está precisando, eu não sei qual é a fase da vida dela, qual é o ciclo, mas eu sei que essa alegria que Jesus rogou ao Senhor, ó Pai, por cada um de nós, que essa alegria entre dentro de cada casa agora, entre dentro de cada comércio, de cada loja, de cada trabalho nesse momento. Senhor, visita agora todos, ó Senhor Jesus. Aquelas pessoas que estão cansadas, ó Pai, renova. Aquele que está triste, Senhor, console agora. Aquele que perdeu a esperança, que o Senhor fortaleça. Coloque novamente alegria dentro dos corações e que a nossa alegria, Pai amado, ela não dependa das circunstâncias, mas que ela dependa da certeza de que o Senhor está conosco. Senhor, abençoe este copo com água, essa garrafa com água, e quando essa pessoa participar, que ela seja curada, liberta, abençoada, reavivada, transformada, purificada pelo poder do nome de Jesus. É isso que eu te peço e te agradeço. Amém. Tome desta água.
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0: Muito bem, nós estamos terminando mais um programa Toque de Cristo nesta tarde. O próximo programa agora, hoje, quinta-feira, é o Pastor Eliel. Quero mandar um abraço aí para o Pastor Eli, Pastora Vilma, Pastor Eliel, Pastora Cris. Deus abençoe vocês em nome de Jesus. Todos vocês que mandaram mensagem para nós aqui, um grande abraço para vocês. Eu desejo uma quinta-feira de vitória. Amanhã estaremos aqui para encerrar a semana, né, mas amanhã é sexta-feira, como diz o Pastor Eli, amanhã é sexta-feira, né? E estarei aqui a 13h para encerrar a semana com o programa Toque de Cristo, porque o Toque de Cristo é top. Hoje nós não temos culto, né? Então hoje você aproveite, curta a sua família, aproveite aí para assistir um filminho. Isso faz parte da nossa vida também, tá bom? Até amanhã, queridos. Um grande abraço para vocês. Deus abençoe. Em nome de Jesus.

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1: 13 horas e 30 minutos.
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0: Pai nosso que estás nos céus, santificado seja o vosso nome. Venha a nós o vosso reino e seja feita a vossa vontade, assim na terra como é nos céus. O pão nosso de cada dia nos dai hoje. Perdoai as nossas ofensas, assim como nós perdoamos a quem nos tem ofendido. E não nos deixeis cair em tentação, mas livrai-nos do mal, porque teu é o reino, o poder e a glória para sempre. Amém.
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0: A todos os meus amigos e ouvintes da 94 FM, com muito prazer, boa tarde. É pela graça e misericórdia de Deus que aqui estamos para apresentar mais um dia o programa Palavra Amiga, que tem conquistado o carinho de todos vocês. E espero que todos estejam bem, não somente hoje, mas sempre, tá? Que as mais ricas e copiosas bênçãos de Deus sejam sobre vós derramadas em o nome de Jesus. O programa Palavra Amiga é um programa da Igreja do Evangelho Vivo, Comunidade da Paz, uma família para todos. E nós estamos aqui sempre de segunda a sexta, neste horário, para levar uma palavra de alento para o seu coração. Uma palavra de descanso para a tua alma, para trazer para você uma mensagem de cura interior. Eu desejo a você um dia cheio da graça de Deus. Desejo a você uma tarde maravilhosa em nome de Jesus. Aí onde você está, seja no seu lar, na sua casa, no escritório, no seu trabalho, na empresa, no supermercado, na loja, na farmácia, onde você estiver agora.

0: escritório, no seu trabalho, na empresa, no supermercado, na loja, na farmácia, onde você estiver agora, dentro do veículo ou no caminhão de transportes. Muito obrigado pela sua audiência, te desejo muita luz, muitas bênçãos, em nome de Jesus, nesta tarde. Quero agradecer a audiência maciça na cidade de Tararé, todos aqueles que estão participando conosco, lá no lar da Dona Ercília de Souza, a Raquel e todo o pessoal aí na sua casa ouvindo a nossa programação. Obrigado, irmã Ercília. Também quero agradecer ali no lar da irmã Leonice, o esposo Marcos, a Cíntia, sua filha, também Patrícia, o Rafaelzinho, seu netinho. Obrigado pela audiência. As bênçãos de Deus lá no lar da Lucilene, Flávio e Rian. Lucilene, muito obrigado pela sua participação conosco, que Deus te abençoe, minha irmã, como também a Marisa Guetti, Carlos Eduardo Guetti e toda a sua família e seus filhos, recebam da graça de Deus. Lá no sítio Guetti, a irmã Luzia Guetti, no bairro do Cerrado, muito obrigado pela sua participação, que Deus te abençoe, Luzia, toda a sua casa, sua família, tá? Seus filhos aí, todos sejam abençoados em nome do Senhor Jesus. Quero agradecer a audiência de Cléia Campos, o esposo Orazil, alô Morazil, um abraço para vocês aí que ouvem o nosso programa, que Deus vos abençoe em nome do Senhor Jesus. Todos os meus amigos, nesse momento a Maria Aparecida Ferreira da Fazenda Montanha, ouvindo a nossa programação, também pelo Sr. Gumercindo do Dona Josélia, lá no bairro Bela Vista, nós estamos agradecendo a sua participação conosco. Jonei Fogaça, cidade de Jaguaraíva. Oi, Jonei, muito obrigado pela sua participação. O JP Lanches, alô, JP Lanches, Deus abençoe aí. Paulo Jussara, muito obrigado pela sua participação e família, em nome de Jesus. Também quero agradecer o Cirineu Martins, alô, Cirineu, a esposa de Cleia, estão ouvindo a nossa programação. Que Deus abençoe a todos vocês nessa tarde. Muito obrigado aí por participar conosco. O programa Palavra Amiga, com certeza, tem o objetivo de levar para vocês uma palavra de fé para o seu coração. E eu quero agradecer a audiência maciça de todos aqueles que enviam seus nomes, que mandam sua mensagem aqui para a emissora. Meu muito obrigado nessa tarde, em nome de Jesus. Eu quero também mandar um abraço nessa tarde lá para o ouvinte Vera, ali na Vila Osório, próximo a Maranata, materiais para construção, para a Vera e para o seu esposo. Um abraço para vocês, estão orando para vocês aí, tá bom, Vera? Também a Maria ali no Parque Centenário, em frente à Escola do Juraci, com a sua loja de perfumes cosméticos e muitas opções para você que quer presentear, você que quer ficar mais cheiroso, né? Maria trabalha com uma linha de perfumes excelente, né, Maria? Um abraço aí para o Aristeu, para a Gabi, sua filha, Ana Paula, Simei e os seus filhos. Que Deus abençoe, obrigado pela audiência. Ludmila, Marcelão. Oi, Marcelo, tudo bem? Ludmila e o esposo Marcelo. As bênçãos de Deus para vocês aí. Estamos orando por vocês todos aí na audiência da nossa programação nessa tarde, tá bom? Receba o nosso abraço.
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0: 78.
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3: Muito boa tarde aos nossos queridos irmãos e amigos ouvintes do programa Palavra Amiga. Quero deixar apenas um versículo da Palavra de Deus para a sua meditação nesta tarde, que está lá em Salmos 33, e o versículo 4. Pois a palavra do Senhor é íntegra, Ele é fiel em tudo o que faz. Que você, meu irmão, minha irmã, aonde estiver agora neste momento, receba esta palavra. Receba esta palavra na certeza de que tudo que você tem pedido a Deus, creia que você vai receber, pois Deus está fazendo e sempre faz o melhor por você, por todos nós. Deus é fiel na sua palavra e Ele é fiel em cumprir o que prometeu. Aonde quer que você esteja, seja qual for a tua situação neste momento, seja qual for a tua preocupação neste momento, saiba que o nosso Deus, Ele é fiel, como disse a palavra neste momento. A palavra do Senhor é íntegra, ela é pura, ela é verdadeira, ela é profunda e ela vai até ao seu encontro agora, aonde você estiver. Talvez você esteja com seu coração oprimido, abatido, entristecido, decepcionado, mas eu quero dizer a você nesta tarde que Deus está vendo você. Ele conhece a tua vida, Ele sabe dos teus momentos difíceis e dentro da palavra de Deus, meu amigo ouvinte, crendo, por isso a palavra de Deus diz, crê, pois tudo é possível na vida daquele que crê, e tudo que Deus faz é perfeito, tudo que Deus promete, Ele cumpre na nossa vida, na minha vida, na tua vida, e com certeza Ele é fiel. Então que você nesta tarde receba esta palavra, esta pequena palavra, para o teu elevo espiritual, para a tua alma nesta tarde.

0: tarde. Deus é perfeito em tudo que ele faz. E Deus tem o tempo certo de agir. Deus tem o momento certo para entrar com a bênção e com a vitória sobre a tua vida, sobre a tua casa, sobre o teu lar. Não importa como você esteja agora. Apenas confie no Senhor e guarde esta palavra no teu coração. Deus é fiel em tudo o que ele faz. Por isso você está aí nesta tarde, recebendo esta palavra e recebendo a resposta de Deus, daquelas orações, dos seus pedidos, das suas súplicas que você tem feito a ele. Então apenas confia no Senhor, espera nele, porque ele é fiel. E aquilo que você tem pedido, Deus vai te responder. Deus vai fazer acontecer na sua vida, em o nome do Senhor Jesus.
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2: Eu quero colocar nessa tarde, na grande corrente de orações do programa Palavra Amiga, todos aqueles que enviaram seus nomes para nós aqui através do WhatsApp, todos aqueles que estão participando conosco aqui da nossa programação desta tarde. Todos, eu quero orar aqui, o pessoal lá de Taquarivaí, a Sônia, Adalberto, lá do sítio Maeda, a Maria Aparecida Ferreira, aqui da Fazenda Montanha, seu Josemar, aliás, pelo Josemar e Matheus, para seu Gumercindo, Dona Josélia e todo o pessoal que estão nos ouvindo agora, o Joninho lá de Jaguaraíva, participando da nossa programação, as bênçãos de Deus, o meu amigo Marcos aqui da Mercearia Nunes, aqui na Vila Osório, estamos intercedendo nesta tarde, e todos aqueles que estão ainda enviando seus nomes aqui, considere agora incluso na corrente de orações. Maravilhoso Deus, soberano e eterno Pai, Pai Criador dos céus e da terra, Pai das luzes, eu posso nesta tarde fitar os meus olhos no Senhor que fez os céus e a terra. Ao olharmos para os montes, de onde nos virá o socorro? Mas o nosso socorro, ele vem sim daquele que fez os céus e a terra, do nosso Deus Todo-Poderoso, na presença de quem estamos, nos colocamos nesta tarde, convictos de que ele tem poder, de que as mãos de Deus podem nos alcançar, seus ouvidos podem nos ouvir, os seus olhos podem nos contemplar nesta tarde. E eu, por isso, por esta confiança, essa certeza de que o Senhor é um Deus presente, eu posso orar intercedendo por milhares de pessoas que participam comigo agora da grande corrente de orações do programa Palavra Amiga. E eu posso, lá onde está o meu amigo ouvindo agora, crer que o Senhor está com ele. O Senhor é um Deus onipresente, não importa a dor, a circunstância, não importa o lamento, não importa a prova, a intensidade desta luta que esta pessoa esteja vivendo agora em sua casa, em seu lar, em sua família, ou mesmo na sua vida profissional, independentemente da situação, eu creio que Deus é maior. Eu creio que não foi em vão que nós estamos aqui nessa tarde, que essa pessoa está ouvindo essa programação, mas eu creio que o Senhor quis falar com esta pessoa. Eu sei que o Senhor falou a este coração, e agora estamos consumando com esta oração, esta prece que chega diante de Deus, na certeza de que o Senhor está nos ouvindo e que o Senhor já está atendendo, movendo as tuas mãos, salvando, curando, restaurando, tirando toda esta dor, esta aflição que esta pessoa está enfrentando agora. Seja agora a tua bênção poderosa sobre todos e em todos, em nome de Jesus Cristo, o Filho amado do Deus vivo. Eu já posso agradecer, Pai, porque eu sei que o Senhor é um Deus que ouve nossa prece e que está ouvindo e está respondendo a nossa oração. Por todos os funcionários da emissora 94, seus proprietários, nós intercedemos agora em nome do Senhor Jesus, o Filho amado do Deus vivo, e que assim seja. Chegamos ao final do programa Palavra Amiga. Daqui a pouquinho tem o show da tarde com a Paulinha. E você, meu amigo, minha amiga, muito obrigado. Está convidado a retornar conosco amanhã às 13h30. E o programa Palavra Amiga. Uma excelente tarde a todos vocês. Fiquem com Deus e até lá, se Deus assim nos permitir.

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2: Bora aproveitar essa tarde gostosa aqui, ó, juntinho comigo, hein? Tá na 94, tá com tudo. Show da Tarde começando bem aqui, né? Essa quinta-feira, hoje já 8 de outubro, hein? Rapaz, a semana tá passando ligeiro. Eu, Paulo Esteves, aqui na voz, estou pronta para trazer os assuntos mais comentados. Vai rolar aquela baita playlist gostosa com tudo que tem direito, tudo que tá bombando, as mais tocadas, as mais pedidas por você também. Então, já aumenta esse volume.
3: Boa tarde!
2: Boa tarde, Mitararé. Boa tarde, Curitiba. Boa tarde, São Paulo. A gente começa com o Zezé de Camargo. Cada minuto, essa é linda, hein? 94.
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0: sonzeira top, bebê. Só pra dar aquela turbinada aí na nossa tarde aqui de quinta-feira, hein? Tá na 94, tá com tudo. Essa foi a pegada do David Guetta. Ó, daqui a pouquinho a gente vai falar sobre Andressa Urach. Quando a gente escuta esse nome, sabe que é sinônimo de alguma polêmica envolvida aí, né? Vai rolar um papo também a respeito de um documentário que o Globoplay vai lançar ano que vem aí, que é sobre a rivalidade entre SBT e Globo. Sim, rapaz, vai ser diferente o negócio, viu? Mas vai ser daquela época lá dos anos 90. Vou trazer todos os detalhes pra você já já. E ó, teve uma influenciadora aí muito famosa que falou que vai dizer adeus para as redes sociais, para o seu trabalho na internet. Vou te contar também a respeito disso e ainda vai rolar um papo aqui sobre pais divorciados, porque saiu uma pesquisa de que filhos de pais divorciados podem desencadear depressão. A gente vai falar sobre isso daqui a pouquinho também, tá? Show da tarde, bebê, é isso. Tá só começando.
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1: Jet Ski. É. Vai, Pedro Sampaio com MC Melody.

0: Ah, matadinha de saudade, hein? Pagodinho gostoso pra balançar aqui a nossa tarde. Menos é mais e Xande Avião. Bora pra resenha?
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0: E a criadora de conteúdo adulto, a dona Andressa Urach, que a gente já bem conhece, né? Figurinha carimbada aqui das nossas resenhas. Revelou ter recebido aí uma proposta de casamento bastante inusitada para ela, que foi enviada por um assinante da sua conta da plataforma Fatal Fans. O proponente em questão ofereceu um contrato matrimonial com a promessa de garantir o seu sustento financeiro pelo resto da vida. É isso mesmo. No entanto, mas porém, todavia, o acordo exigia que Andressa Urach se convertesse ao islamismo e encerrasse definitivamente a produção de conteúdo adulto na internet. Bom, apesar aí do apelo financeiro bastante atrativo, a influenciadora descartou prontamente a possibilidade, recordando também experiências aí passadas, marcadas pelo envolvimento profundo com a religião evangélica. E ela também afirmou que não deseja reviver momentos de fanatismo que considera bastante prejudiciais à sua saúde mental. Conhecida por lidar com diversos pedidos de fãs, Andressa Urach destacou que essa foi uma das abordagens mais surpreendentes da sua trajetória, reforçando que prefere manter sua autonomia pessoal e artística intacta, sem se submeter a imposições de cunho religioso, né? Ou até mesmo restrições contratuais rígidas. É isso. Ela tinha que se converter ao islamismo. E ela não quer. Andressa Urach, que já passou por diversas linhas de frente, vamos dizer assim, né? Já fez parte da religião evangélica, depois ela foi para o candomblé, né? E agora tá recebendo esses pedidos aí bastante diferentões, né?
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0: 94 FM, agora 12h28, boa tarde!
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1: E aí, tá curtindo o Tarde Buenas? Sintoniza aí, 94. Felipe Araújo, Luan Pereira, Bora Splash. Essa aqui é doida, hein?

0: Ajuda! Roberto e Ronaldo e Jerry Smith.
1: Não fala não pra mim,
0: bebê. Fala não, bebê. Assim seja o dia demais. Você tá doido?
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0: E a clássica rivalidade que movimentou a televisão brasileira nos anos de 1990 será retratada em uma nova série documental produzida pelo Globoplay com

0: estreia prevista para o primeiro semestre de 2027. O projeto em questão abordará como o confronto direto entre o SBT e a Globo ultrapassavam os estúdios, impulsionando até mesmo astros da música e formatos aí grandiosos de auditório. Nomes bastante marcantes daquele período como Solange Gomes, Luísa Ambiel, Ellen Ganzaroli, Latino, já gravaram seus respectivos depoimentos, enquanto a emissora dos Abravanel irá colaborar com imagens do seu acervo histórico. O senhor Fausto Silva, por sua vez, foi convidado para participar desse documentário, mas até o presente momento não confirmou a sua presença nas gravações. Vamos seguir acompanhando, mas fato é que essa rivalidade toda que reinava naquela época, nos anos 90, vai virar documentário no Globoplay. A gente vai poder acompanhar como era aí os bastidores, né?
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0: 94 FM, 12h43, boa tarde.
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1: Chegando o cantor e compositor goiano Murilo Huff com Deixa Eu. Boa tarde.

0: adrenalizou. Victor Klein adrenalizando a nossa tarde aqui na sua 94 FM. Tá gostosinho, não tá? Hã? Fala pra mim. 3532-6081. Quero você aqui participando, tá? Mande Aldo. Abraçando aqui sempre Dona Bila Fadel, Rodrigo Fadel, João Fadel, família Fadel por aqui curtindo a nossa programação. Ó, logo mais tem sertanejo classe A com o Alan por aqui, tá? Daqui a pouquinho. 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
0: 94 FM, faltando 3 minutos para as 3. Boa tarde.
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2: Se é estouro, você ouve aqui no Show da Tarde. Geninho, Marina Fagundes, vai.
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0: Sonzeira top, hein? Olha eles. Jota Quest, essa banda mineira que o Brasil inteiro ama, por aqui com Te Ver Superar. 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
0: E a influenciadora digital VTube pegou geralzão aí, todo mundo de surpresa, ao anunciar para os seus mais de 32 milhões de seguidores, ao anunciar que irá encerrar as suas atividades na internet e irá desativar oficialmente os seus perfis nas redes sociais no próximo dia 30 de novembro. Em desabafo publicado nas suas próprias redes, a empresária explicou que o motivo principal para a sua saída definitiva da web é a falta de sentido na dinâmica atual de produção de conteúdo, né? Destacando que essa atividade perdeu a leveza que possuía no início da sua carreira. Bom, apesar aí do afastamento das plataformas digitais, VTube explicou que irá iniciar uma nova fase profissional, utilizando a sua vasta experiência para atuar como mentora agora de novos criadores, hein? Que estão desejando aí ingressar no mercado digital, ajudando, portanto, uma nova geração a construir suas presenças na internet. Então, segundo ela, vai encerrar as atividades, mas ela tem um comércio dela também de cosméticos e tudo, né? Mas agora ela vai atuar como mentora dessa nova geração aí que quer se posicionar como criadores de conteúdo na internet.
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0: Olha a hora, 94 FM, 3:14, boa tarde.
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1: Tem música boa, tem carinho, tem amizade. É um show aqui, ó, pra você na sua tarde, na sua 94. Então vem. Eita, essa aqui é doída demais. Pensa numa moda caprichada, hein? Jefferson Moraes é o nome dele. No mesmo lugar.

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1: Eu acho que você tem que mandar aquela mensagem. Mas manda o que tá no seu coração.
2: Porque se fosse eu falaria mais ou menos assim.
3: Ei, boa noite.

0: Apaga, apaga, apaga. Danilo e Davi apagando tudo aqui no nosso show da tarde, bebê. Curitiu aí, é? Tá gostoso, né?
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0: E o WhatsApp anunciou a implementação de novos recursos de controle parental voltados para contas de adolescentes aqui no Brasil, permitindo assim que pais e responsáveis gerenciem configurações de privacidade e interações na própria plataforma. Entre as funcionalidades disponíveis estão o gerenciamento de quem pode adicionar os jovens a grupos, o monitoramento de atualizações de status e o ajuste do nível de restrição para a interação com a inteligência artificial da Meta. Apesar desse acompanhamento aí ampliado, a Meta reforçou que o conteúdo das mensagens trocadas e as ligações permanecem integralmente protegidas por criptografia de ponta a ponta, garantindo assim a privacidade das conversas dos jovens usuários. Então é isso, você que é pai, responsável de algum menor, de algum jovem, quer acompanhar mais de perto o que seu filho anda fazendo aí no WhatsApp, é um bom recurso, verifique se já está disponível e se não, tente fazer uma atualização e mesmo assim, se não aparecer, com certeza deve atualizar em breve e aparecer esse recurso para você.
2: Boa tarde, agora 3:30, aqui na 94.
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1: Para de me dar moral. Senhora Dom Cândido e Matheus aqui no seu Show da Tarde.
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3: Rayane Rafaela.

0: Um guia!
1: Obrigado, Dodô! Pichate!
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0: fechando bem o nosso show da tarde de hoje, bebê, dessa quinta-feira. Tô indo nessa, claro, deixando meu beijo, meu abraço, meu cheiro, tá bom? Se cuida por aí, que o Papai do Céu abençoe muito. E é claro que a gente volta amanhã, a partir das 14, aqui com você. Tá chegando com tudo pra lascar o cano da binga, meu parceiro Alan, pra comandar aí o sertanejo classe A por aqui, tá bom? Abraço, turma, até amanhã. Tchau, tchau. Beijo nesse coração aí.
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2: Bem, meus amigos e minhas amigas, a partir de agora, ao vivo para toda a nossa região, o nosso programa. O programa do nosso povo
3: Brasil.
2: É, minha gente querida, olha, estamos chegando. Hoje, 8 de outubro de 2026. Hoje quem está fazendo aniversário, né? É o nosso querido amigo Alan da Sabesp, rapaz. É, Alan, parabéns, viu? Muitos anos de vida, parabéns. É, muita saúde, muita paz, muita alegria também, viu? Um abraço aí ao nosso querido amigo Alan da Sabesp. É, Alan, mais um aninho, hein? Que beleza, dando saúde, né, Alan? Isso que importa, né? Então, parabéns, que Deus abençoe muito a você. Bem, minha gente, vamos juntos até às 5h25, porque depois das 5h25, vem ele, a Djalma Santos, o nosso japonês gaiteiro.

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1: É, minha gente, tamo de volta. Agora são 4:34. 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Já, vamos estar falando aí do Preto Veículos. 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
1: É, minha gente querida, olha a hora certa aí. 4:51. Uma ótima tarde pra você que tá aí na sua casa, no seu trabalho, né? Tem pessoal das 5 horas agora aqui. E vambora, né? Tem a turma das 6 também. E sempre acompanhando aí o nosso programa, né? Ouvindo aí um modão sertanejo. Nesse finalzinho de tarde, hoje, quinta-feira, dia 8 de outubro de 2006. Hoje, quem está comemorando mais um ano de vida é o nosso querido amigo Alan Sabesp, né? Parabéns, viu, Alan? Que Deus abençoe muita você, muita saúde, muita paz, muita alegria também. 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

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E lembrando que amanhã, gente, amanhã também, amanhã, aqui no nosso programa,

caixa d'água e tem uma mesona de bilhar lá, gente. Vou contar uma coisa, hein? Pensa na mesa que não tem descaída, rapaz. Ah, eu peguei um lado e soquei três a fio, né? Não dei nem nega. E eu vou falar com ele, é muito bom lá, viu, gente? O chope também, o pessoal, é, lá tem porções. E amanhã vai ter o sorteio da Choperia do Careca, lá do meu amigo Alexandre.

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1: Alô, Alan, isso aí, Fernando W aqui mais uma vez nessa tarde, graças a Deus.
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1: Vamos que vamos, minha gente.

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1: Vamos que vamos, minha gente. 5:12 agora. 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

abraço, nosso querido amigo João Luiz, também um popular bagual. Rapaz, tá aumentando a turmada, né, João? Vai vir, ó, aumentar a tropa lá, porque a gurizada vai mandar em cavalgada, hein, o Romeu, o André e o Adelzinho também. Abraço, João Luiz. E eu quero falar pra você do

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Domingo Sorriso. Um abraço, Ejo. Já tá ouvindo nosso programa lá no Cerrado, ó. Vai lá na Estância Martins. 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Um abraço, hein, Dr. Juliano Vasconcelos Martins e a Fabiana Popular Japa, a melhor secretária do planeta Terra. Um abraço, Japa. 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Aí lá no Cruzeiro, gente, na rua

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0: meu coruchinha também está ouvindo cheiro de galpão. 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
1: Esse cara sou eu.
2: Com vocês, a Djalma Santos, o nosso japonês gaiteiro.
3: Oi, meu baixinho gaiteiro.

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0: escutar.
1: É, quando é ronco de cordiúna, a gente tem que escutar, já se ajeitando aqui pra atender o pedido, que é mais que especial. Ô, ninja! Funilaria Pinturas Ramos, abração pro DJ Sandrinho também. Pra ele ou pra ela, depende da lua, é Paulão Colosi ou Paulinha, a única.

E grupo Baila Sua Nega descobriu. 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

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Agora 17h44, chegando aqui no Clique do Mouse, está aqui os Mateadores, com a participação desse grande talento, Márcio Correia. Já a cavaleira é daquela bem de respeito e de fundamento, vai lá pro amigo Jaque, aí no restaurante do Jaque, ao lado da loja J. Koski, onde tem aquela boia de sustância bem no capricho. Um abração também pro Edson Santos, o famoso Pezão. Uma das 11 obras mais revisitadas em Itararé, serviço de eletricidade, monofásico, bifásico, trifásico, tetrafásico, pentafásico, hexafásico, e assim você vai. Também lá no Claudinei Osório da Silva, popular, Xeloco. Ainda mais quem também, a Marina, tá mandando aquele abração para todos da Vila Santa Teresinha, também para todos aqui da 94. A Josi também tá mandando aquele abraço para todos da Vila Beca. Manda-se!

Os mateadores com Márcio Correia, uma maneira de respeito. 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

e serviço de pinturas, publicidade em geral, residencial, pode contar com talentos da Arte Silva, lá do amigo Carlinho Silva e também ele, o famoso Ezequiel Silva, popular Toquinha. Hoje é quinta, sabadão é o dia do Paquinha. E mais que também ligadinho na programação 94, lá na Copesa Loja 2, ao amigo Sítio. É, abração Sítio também aos amigos da Copesa 2 e também lá na Copesa Loja 9, o Leco, o famoso Jack Bauer, sempre obrigado pelo carinho também da companhia. Também o Amarildo, lá na oficina do Atacadão da Copesa, gurizada do Atacadão da Copesa, especial na oficina. O Amarildo também está sintonizado em nós. Obrigado, Amarildo.

18 horas, 1 minuto, JJSB, uma maneira bem cunhuda. 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

0: não se engane, guria. Você está na melhor rádio da região, cascando aí todo mundão no melhor do gauchão, no cheiro de galpão, mas deu tudo na rima, que bom.
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0: Ai, ai, não é fácil ser curitiano. Chega o horário brasileiro, oficial de frio.

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0: Mas para encerrar o assunto, a minha mãe conta que a minha avó contava que a minha bisavó, 5 horas da manhã, entrou no quarto da empregada, tá o chinelinho de pelo do meu avô lá. Ela chamou a empregada. Esmeralda, como é que tu explica o chinelo do meu marido aqui no teu quarto? A empregada falou, não sei, patroa, ele sempre vinha de pé no chão.
1: Fala, primo do Tijão.
2: Ué, tio Tijão, mas do céu, que cheiro é esse?

0: Tio Atijalma do céu, que cheiro é esse, tio?
1: O meu nome é Comercindo.
2: Se botar o cheque, eu pago em boi. É o bicho.
3: Muito bem, agora 18 mais 13, frente aqui na 94, no melhor do gauchão, na segunda melhor. Abração dos amigos na região em Itapeva, bairro das Pedras. Alô, Narciso, grande Narcisão, e também seu filho, o famoso Costelinha Curizão, vai arrojar no serviço de fazenda. Abração, Narciso, e também o Costelinha e todos os amigos do bairro das Pedras. Itapeva também, lá na Cimentolândia, o Zeca também está sempre ligadinho em nós, obrigado pelo carinho. E também o Titão, lá na Morada do Sol. Aproveitando essa aqui do Paulo de Souza, também ligadinho na programação 94. A Jussara tá mandando aquele abração também para todos da família e para todos aqui do rádio. Essa aqui, quem gosta muito dela é o Zé Luiz, aí no bairro do Morro Vermelho. Como é que tá, Zé Luiz? Aí uma oração também pro Chico, para toda a família e todos os amigos do bairro do Morro Vermelho, prestigiando nós. E também o famoso polaco Culturato, não esquecendo também. Aí do amigo Ovardo Miro, não se entrega não, Ovardo Miro, aquele abraço.

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Agora 18 mais 22, em frente na 94, no melhor do gauchão aqui no Cheiro de Gapão, valendo o toque, a participação, mensagem de texto no WhatsApp 15-3532-6081, 15-99738-8594. 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

0: ouvindo esse bagual de fundo musical, esse bugiozando aí, o bugio de São Chico. Aproveitando e lembrando que dia 21 de novembro na ABB em Itararé, a abertura tem grupo Tchê Louco e depois nada mais, nada menos que Os Meninos. E trazendo na voz do grande gaiteiro Tonho aí do gaiteiro Os Meninos para fazer o convite reforçando.
1: E toda a região, nós somos do conjunto Os Mirins e estaremos aí tocando um grande baile na AABB de Itararé no dia 21 de novembro. E você é o nosso convidado especial. Os Mirins e Tchê Louco no palco tocando a noite toda. Um abraço e até lá!
0: Então, portanto, convite feito. 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Aí falando no Unidos do Fandango, abração pro João lá no Jardim Pauliceia. O guri também tá parceiro no Fandango, né? Se formou no Cava da Dança lá com o Unidos do Fandango. Tá daquele jeito e alegre, né? Um abração também lá pro João Índio e também a Dona Marisa. É, a Dona Marisa, a mamãe do João, tá fazendo aniversário hoje, tá ficando mais louvor, hein, Dona Marisa? Bastante saúde, felicidades, muitos e muitos anos de vida. Os parabéns de todos da família e nós também aqui na 94 e demais aniversário do dia. O nosso parabéns, mas bem campeiro.

0: hora da missa.
1: Então, portanto, é a dona Marisa, muita saúde, felicidades, muitos e muitos anos de vida. Aí, falando no Unidos do Fandango, lembrando que dia 10 agora, lá na quermesse do Parque Centenário, louvor Nossa Senhora Aparecida, tem o Unidos do Fandango fazendo aquela apresentação. Todo mundo tá convidado.
2: Para de tocar isso na sua gaita, guri. Ayrton Machado, ensina esse moleque a tocar o leque-leque dos garotos de ouro.
3: Deixa comigo, tio.

0: Linda e também o Fábio e todos da família. Aquele abraço.
1: Vem que conta o caso de Galvão.
2: Acabou que entrou pra escola do Mobral.
0: Ah.
2: Aí ele ficou todo convencido que tava aprendendo a ler.
0: Ah.
2: Aí ele achou o compadre dele lá e foi esnovar.
0: É?
2: O padre, você sabe quem foi Pedro Alves Cabral? Ele falou, não.
0: Ah.
2: Aí, ó, isso aqui dá. Acabou que não estudar no Mobral.
3: Ia mesmo, né?
2: Compadre, você sabe quem foi Cristóvão Colombo? Também não. Aí, ó, tô falando pra você, isso aqui dá. Acabou que não estudar no Mobral.
0: Não.
2: Aí o compadre apelou, falou, sabe quem é? João José? Falou, sei não, quem é? Ele falou, o caboclo que tá indo lá na sua casa, a hora que você vai pro Mobral.
4: Companheirada, é hora da partida.
0: É, fim do baile. Isso aqui é nenhum. Ah, você é louco.
4: Dance mais uma pra dar a
0: despedida. Sendo galinha da sua audiência, a participação fica aqui. Já já tem detonando as carrapetas. Léo Medeiros, o seu rap hour.
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0: Só não detona as carrapetas o nosso timão, seu Léo Medeiros. Não é fácil ser curitiano. Fique todos com Deus, tenha uma ótima noite. Nos falamos amanhã neste mesmo horário, se Deus quiser. Sempre lembrando, Brasil, minha pátria, Itanané, meu país. E para você que a assinatura faz a diferença, sem arrogância, com humildade e com transparência, onde tem ordem, tem progresso. E para ter abraço, vacina no braço, falando vacina. Papai e mamãe, atualiza sempre cartinetinho de vacinação de civinhos, a tua também. Porque fazer o bem também te faz o bem. E nunca faça nem deseja para os outros o que não quer para você. Caixada, primaiada, é bom ser bom.

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0: Olá, boa tarde, 18 horas 35 minutos, bem-vindos! Está no ar a edição do Happy Hour. Boa noite, cidade, até as 20 horas e 30 minutos. Vamos ficar juntos por aqui, agora no início de tarde, vai adentrando a sua night e a gente vai ficar por aqui com muita música boa para você e você pode participar com a gente. O WhatsApp está aberto, 35326081. Peça a sua preferida. Depois do craque de alma, a gente chega detonando as carrapetas. Bem-vindos!
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0: Obrigado. Valeu, gente.
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1: 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Muito bem, 18 horas com 52 minutos, daqui a pouco vamos atender a galera que está participando aqui através do WhatsApp 3532-60, está aberto já, hein? E lembrando que amanhã, sexta-feira, eu vou sortear duas pulseiras.

0: E lembrando que amanhã, sexta-feira, eu vou sortear duas pulseiras para o baile do dia 31 de outubro, agora lá. É, você sabe que é fera, o baile é sensacional. O Aldo esteve presente aqui no nosso programa alguns dias e já deu a dica para você, né? Então lá você vai participar do baile Queen Forever. Maravilhoso, vale a pena. E eu tenho pulseiras aqui amanhã, duas pulseiras vou sortear para os nossos ouvintes que participou durante a semana toda, tá? Então, de segunda a sexta-feira, amanhã, duas pulseirinhas para a gente sortear aqui para você, tá bom? Então, você que está participando também, hoje aqui a gente já vai anotando, todos os dias já anota os nomes, e amanhã a gente vai fazer o sorteio de duas pulseiras no final do nosso programa, tá bom? Então tá aí, Queen Forever, não esqueça, no dia 31, lá na BB de Tararé. Muito bem, moçada, 18 horas com 53 minutos, um abraço lá pro pessoal da... Deixa eu ver aqui, o meu amigo José Carlos Figueira. Alô, Zé Carlos! Um abraço, meu Zé Carlos. Lá, deixa eu ver o nome daqui a pouco eu vou falar o nome aqui dos demais amigos lá, que tá ouvindo a gente junto com o Zé Carlos, meu grande amigo. Daqui a pouco eu vou trazer os demais companheiros que estão também na sintonia lá, né? Mas antes, porém, deixa eu abraçar também aqui na City, o meu amigo Jorge, que está na companhia do programa também desde o início. O Jorge, a esposa Josi, também lá está curtindo a gente. A Duda também, né? Não fale para ver, né? Então, ele já confirmou de esse aqui. Muito obrigado, o Diogo também, né? Estamos aqui na escuta, ele falou aqui. Obrigado, viu? Um abraço. Esse pessoal aí é realmente sensacional, né? Aliás, tantos outros que a gente às vezes nem cita o nome aqui, mas também estão na sintonia do nosso programa. Isso é maravilhoso. Muito obrigado a todos, viu? Daqui a pouco eu vou mandar um abraço para a galera da Santa Terezinha, que também em peso está curtindo a gente. Nós temos um seleto de ouvintes maravilhoso, estão lá curtindo diariamente a nossa programação aqui no 94. É um prazer imenso estar aqui comunicando, papeando com vocês aqui na nossa programação. Muito obrigado pela atenção dispensada, pelo carinho de todos vocês que tem com a gente aqui, tá bom? Beleza? Então tá aí o recado. Vamos também aqui lembrando, deixa eu ver a imagem, o Jorge já confirmou aqui, obrigado Jorge. Um abraço também vai para a galera que está ouvindo a gente na zona rural. Pessoal ali do Lajeado, não perde nosso programa também, né? Um abraço para todos aí, viu? Lajeado, meu amigo Edemar, toda a equipe do Lajeado, o Pinheirão, o Newton e a família inteira está curtindo a gente. Embarcando também no poçante lá do Paulo Jung, né? Nosso caminhoneiro aí, um abraço também. A Marisa Mello aqui já confirmou audiência também. Obrigado, Marisa Mello. Um abraço, daqui a pouco, após as 19 horas, vamos atender essa galera que sempre está com a gente todos os dias aqui na Melhor e Mais Ouvida.
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1: Não tem segredo mesmo. 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O chá da caixinha vermelha. 19:05 e vamos começando por aqui agora, atendendo os nossos ouvintes, né? Atendendo o pessoal que estão participando. Lembrando que amanhã vamos sortear por aqui, vamos sortear duas pulseiras do Queen Forever, esse baile que vai acontecer no dia 31 desse mês agora lá na BB, tá? Então tá aí a oportunidade para você participar também. Você que está chegando, aliás, todo o pessoal que participar durante a semana também está aqui junto para a gente fazer o sorteio amanhã, né? Tá valendo, tá bom? Gente, 19:06, quem está chegando aí?
2: Boa noite, tudo bem com você? Aqui é a Maria Beca, aqui é o moço Alexandre Pires, apaixonado, tá bom? Tchau, tchau, meu Deus, até amanhã, Deus quiser. Todo mundo falando Maria Beca aqui, tá bom? Tchau, tchau.
1: Obrigado, Adelina, tá aí a sua música.
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0: Boa noite, meu amigo. Sou fã do Happy Hour. Manda uma música pra mim. O senhor manda uma música pra mim. É a chuva. Vai cair a chuva. Ritmo da chuva. Deus abençoe. Fique com Deus. Deus te guarde. O Zezão do Açaí.
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0: Muito bem, estamos de volta, 19 horas com 19 minutos. Abraço lá pra galera da Santa Terezinha, tá todo mundo ligado lá, hein? Um abraço lá pra Marisa Guetti, o Cadu, não perde o programa não. Um tapinha nas costas também do Nuzia lá no Cerrado, da família Guetti, a família Guetti inteira, né? A rapaziada toda. Muito obrigado aí pelo carinho com a gente aqui nas tardes aqui. No, nas noites, né, do Happy Hour. Muito grato, viu? Um abraço também lá pra Inês, lá do Bairro do Cerrado, tá ligado conosco, muito obrigado pelo carinho de todos aí, um tapinha nas costas de todo mundo aí, viu? Também lá o meu amigo Van Clay, a Edcleia, também o Cristiano, a Vanessa, toda a família aí, um grande abraço. O pessoal lá de Santa Cruz dos Lopes também, né? Meu amigo Zetão, que é conhecido carinhosamente, o José Donizete Camargo. Eita, um abraço! Toda essa moçada aí que sempre tá conosco todos os dias aqui no nosso programa. Brigadão! O Arielson Foster confirmando a audiência. Boa noite, Arielson. Obrigado! Boa noite pra você, o Amaral Sapateiro. Ô, Amaral, diga!
1: Programação nota mil, hein? Só música de primeira. Um abraço, Léo.
0: Obrigado, obrigado, Amaral. Um abraço para você, o Amaral, que é um grande companheiro, amigo nosso aqui e também conhece muito esporte. Ainda estava devendo uma visita aqui no nosso programa aqui de sábado, hein? No programa esportivo aqui, viu, Amaral? Um abraço para você, parceiro. E vamos passar ali no Amaral também, ele já deu a dica aqui. Vamos descer a Baixada e vamos subir lá. Meu amigo Julião também sempre está com a gente aqui nas nossas noites. Um abraço também lá pro Luiz Soares, grande amigo. Qualquer hora eu vou tomar um café aí, Luiz. Aguarde aí, viu? Um abração. Também lá o Ari, grande Ari da Copa, gente finíssima. A Silvia Paz não perde o programa também. Ô, Silvia, obrigado. O Yuri, toda a moçada aí, um grande abraço para todo mundo, viu? E tá chegando aqui também...
2: Léo, boa noite, tudo bem com você? Noite.
0: Tudo bem, né?
2: Camargo de Santos. Desenhei o programa Esposo Carneiro, minha amiga Zuleide, Ricardinho, corintiano, minha com a Maria Antônio, minha amiga Henrique de Cássio, LHU, Miricato Roberta, Legate de São Paulo, minha casa 1, minha casa 2. Tá e certo. Fala para aquele teu amigo de Pedriga, que eu amei a música de ontem.
0: Ah, do Zé Cássio.
2: Pra mim. É, o Zé Cássio. Eu amei.
0: Deu pra dançar um pouquinho?
2: Quando puder, me manda mais. Pra mim, dançar é gostoso.
0: Oh, que bom. Jura?
2: É gostoso as pessoas elogiar a gente, eu amo. Ah, parabéns.
0: Obrigado.
2: Amei muito.
0: Tá aí, Zé Cássio.
2: Deus abençoe a cada um de vocês também do rádio.
0: Obrigado.
2: Que Deus abençoe vocês também, todos. E tenha uma boa noite, abençoada por Deus.
0: Amém.
2: O programa tá 10.
0: Obrigado. Bondade
2: tá bom?
0: Sua.
2: Parabéns, Léo.
0: Vocês
2: aí. Eu pergunto de vocês aí.
0: Vocês é que tchau. Vocês é que fazem a diferença. Muito obrigado, viu? Um abração pra todo mundo aí. O meu amigo Paulo Jaca em Sangés. É nóis. Boa noite, Léo. Tudo bem? Estou na escuta aqui em Sangés, no

0: Paraná, boa noite a todos aqui. Obrigado, viu, o Paulo Jaca, em Sengés, no Paraná, ouvindo a gente. A Marisa Melo já confirmou a audiência aqui também. Chegou junto por aqui o Zezão da Saí. A Delinda já pediu a dela, já curtiu também, né? Muito obrigado por todo, pela participação. E tem uma indicação aqui, deixa eu ver quem é.
1: Boa noite, Léo Medeiros.
0: Boa noite.
1: Eu gostaria de ouvir a música com trio Parada Dura. Não aceito o seu adeus.
0: Opa!
1: Eu ofereci para todas as pessoas que estão ouvindo.
0: Uhum. Obrigado, viu, pela participação com a gente aqui também. Pediu aí essa música. E também, deixa eu ver aqui, um abraço lá para o Zé Carlos, lá no bairro Gramado, na Barra do Chapéu. Eita, gente boa demais lá, aqueles lados lá, né? Um tapinha nas costas de todo mundo aí, viu? E um abraço especial também. Hoje eu vi a Sabrina na rua aí, a Sabrina, o esposo. Não deu pra gente conversar, né, Sabrina? Aquela correria, né? Ambos. Vou te contar. Um abraço, Sabrina. Obrigado pelo carinho. O pessoal da Saele Marcenaria, todos aí, né? Estão ouvindo a gente. Um grande abraço. A mamãe pediu aqui uma música. Vamos rolar essa música aí pra eles aqui, então, com Trio Parada Dura.

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10: O cantor sertanejo Alex, da dupla Alan e Alex, está no centro de uma polêmica daquelas. Sua ex-esposa o acusa de agressão, ameaças e, pasmem, coação financeira. Segundo informações, o cantor teria deixado uma dívida de R$800 mil no nome da vítima. O processo está rolando e a web está em polvorosa com os detalhes desse caso, que promete dar o que falar.

tudo! E de quebra com o Happy Hour, boa noite! Tudo bem contigo? 19 horas 36 minutos aqui da Melhor. Tá chegando por aqui, confirmando a audiência, o meu amigo Ariel Santos. Tudo bem, Ariel? Animado por aí ou não? Vai, Corinthians! É, ele é corintiano também. Um abraço, Ariel. Ele que é jardineiro da Vila Esperança, tá lá ligadinho com o nosso programa também, viu? E pra deixar o jardim top, já sabe, né, Ariel? É só ligar pra fera aí, 997-990-337. É trabalho de primeira. Um abração, Ariel. Tapinha nas costas aí, guri. E olha aqui, deixa eu ver, tem mais gente chegando aqui no nosso programa, participando também. O meu amigo... o Cezinha, rapaz, ó, o filho do Pedrinho Codorna. Se possível, eu mando uma música do Maurício Matar e mando pra minha família e pra minha irmã Elaine. Tá fazendo aniversário hoje a menina, né? Não diga. Estão mandando um para-choque pra ela aqui, né, Cezinha? Um abraço, Elaine. Bastante saúde, paz, alegria pra você. Muita saúde e sucesso. E muitos anos de vida são os votos aqui do Happy Hour para você, viu? E também do Cezinha e toda a família, abraçando você como nós abraçamos também o nosso programa aqui, tá bom? Feliz aniversário para você, Elaine! Obrigado pela participação aqui com a gente! E também ele manda lá pro Gilberto, não, Gilberto! O Gilbertão...

lá pro Gilberto, não, Gilberto! O Gilbertão sempre ligado conosco, né, Gilberto? Tapinha nas costas aí pra todos vocês aí. Obrigado, viu, Cezinho? Daqui a pouco vai sua música aqui. E também vamos abraçar também aqui os nossos ouvintes, nossos amigos. O Gustavo lá do Atacarejo Souza. Ei, Gustavo, tudo bem, Gustavo? Animado por aí? Um abraço da Angélica, a Carol, a Maria Eduarda, o André também, né? E o Eduardo. Um abraço pra todo o pessoal lá do Tacarejo Souza, no alto da São Pedro. Um abração para todos vocês aí, muito obrigado pelo carinho de estar sempre com a gente aqui no nosso programa também, né? Que maravilha, né? Todo pessoal querido sempre está conosco todos os dias aqui na nossa programação. Um abraço também lá para o meu amigo Zeca da Cofez, da Loja 7. Alô, Zeca! Um abraço! Obrigado pela participação sempre conosco aqui, o nosso grande amigo Zeca da Cofez, o Zequinha também, né? Todo o pessoal aí sempre está com a gente aqui. E um abraço vai lá também pro Guilherme, né? Guilherme, a Juliana, sua esposa e todo o pessoal. Daqui a pouco a gente manda um abraço aqui para os demais aqui, porque daqui a pouco tem salve aqui também, viu? Segura aí, daqui a pouco vem um salve da galera que está sempre conosco diariamente na nossa programação aqui na 94, a melhor e mais ouvida. Maurício Matar.

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estamos de volta aqui na Melhor e Mais Ouvida, 19h50. Vamos para a sessão Salve aqui, a galera que curte a gente todos os dias. Enquanto pelas ruas da City, Léo, manda um abraço e tal, aquela coisa toda. Vamos lá então, todas as quinta-feiras agora tem sessão Salve. Chegou a hora, 19h50, olha aqui. A Alessandra tá ouvindo a gente lá da Lotérica Mega Sorte, né? A Andreina, a Maria Fernanda e a Suzana. As atrizes lá, né? Um abraço, meninas. Obrigado, viu? Também aqui a minha amiga a Iris, da Semijoia. É, mudou o endereço agora na Iris, lá na São Pedro, na altura do 1131, em frente à Loja Assim. Um abraço. Tô devendo uma visita aí, né? Ah, vou aí qualquer hora. Bom abraço. Também a Priscila, Ana Júlia, Ana Paula, obrigado pelo carinho de vocês todos aí com a gente. Que bom. Um abraço também lá pro pessoal no Alto da 15. Ouvindo a gente lá, o Marquinhos, a esposa Aline, a Fernanda, o Marcos Neto também, agora o Matheus Gordinho tá aí agora, né? É verdade. Um abraço aí, o pessoal lá da McFair. Ei, gente boa essa galera, né? Esse dia passei lá pra ter um papo com eles lá. Maravilha. Gente boa demais. E também conosco a Juliana Alves, a Ana Paula, a Suelen, a Carla, a Juliana Santos, a Brenda, a Pâmela, Mariana, lá da Cofesa Loja 2. As operadoras, né? É, as meninas lá. E tem mais aqui da padaria também lá, a Adriana Correia, tem duas Adriana aí, né? A Tainara, a Tatiane, a Suzy, meu amigo Maringá, o Serginho e o Guilherme, né? Um abraço para todo mundo aí, viu? E também vai lá pro Orion, o supervisor lá da empresa. Um abraço, Orion. A Simone Diniz. Ô, Simone, tudo bem? Faz tempo que você não participa, menina. O que foi? Um abraço, Simone Diniz. Obrigado, viu? A Regiane, lá da Didi Ferragem. Ô, Regiane. A Regiane e Didi, né? Um abraço para vocês aí, viu, gente? Nossos parceiros aqui do nosso programa. Daqui a pouco tem mais sessão Salve pra galera que tá curtindo a nossa programação aqui na Melhor e Mais Ouvida. Maravilha! Vamos seguir de frente, moçada, com Bruno Marrone.

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1: Boa noite, Léo. O querido da 94. Ô, Léo, se der tempo, toca pra nós hoje. Por que você não passa lá? Então, se eu não me falha a mente, é esse nome. Muito antigo essa música, né? Acho que é com Leandro e Leonardo. É boa pra dançar também. Ok? Ofereço a todos os ouvintes que estão ouvindo a 94. E um boa noite pra você. Abraço. Tô na escuta. Até a próxima.
2: Tá aí o trio, parador.

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Muito bem, estamos dando sequência no programa, última parte. Muito boa noite, você que está chegando agora, bem-vindos, muito grato aí com a gente na nossa noite aqui. Vamos lá para mais um salve aqui para a galera da Divel Tintas. Um abraço lá para a Rosângela, para o Dienes, Lucas, Niciano e Rafael, Felipe, Thaís e Rogério. Obrigado, um abraço para todo mundo aí. Pessoal da Toxique Mondas, ali na São Pedro, né? Um abração para todo mundo lá. Sempre está com a gente aqui na programação também. Pessoal da Casa Camargo. Opa, o Lúcio. Andréia, passei lá hoje. O Thiago também, né? Um abraço para a Dida. Todo mundo ali, sempre com a gente, curtindo o programa. E também um abraço lá pro pessoal do Mercado Tio, né? A galera curte a gente lá.

0: Ah, eu tô sabendo. Edivaldo da Vila Beca também. Oi, Edivaldo. Continua na escuta aí, meu. Muito bom. Um abraço para os meus amigos da Ótica Cidade. Lá, meu amigo Flávio, o Eduardo, a Eliane também. Um abração para vocês aí. A Nádia, Letícia, da onde que é? Lá da Biju, né? Tudo bem, Lê? Tudo bem. E por aí. Um abraço para a Daniele Montinelli, também a Ana Cristina Rodrigues. Ah, um abração para todo aí, sempre conosco aqui na nossa noite. Deixa eu ver, tem mais alguém chegando aqui. A Itimara também, obrigado. O pessoal da Lotérica Mega Sorte está direto com a gente aqui também. E vamos lá, vamos ver, ouvir aqui os nossos ouvintes que continuam ligados. Aliás, eu dei um toque aqui, lá da nossa ouvinte, né, assídua, a Simone Diniz. Diga aí, Simone, você continua ouvindo, é?
1: Boa noite, Léo Medeiros.
0: Tudo bem?
1: Tudo. Eu só não estou mandando mensagem, mas estou na escuta sempre, prestigiando o seu programa.
0: Obrigado.
1: Sempre maravilhoso.
0: Maravilha.
1: Um abraço, Léo Medeiros, a Simone Diniz.
0: Obrigado, Simone. Um abraço para você também, viu? Muito grato. Simone é muito simpática, né? Um abração para vocês aí, viu? A família toda, né? Que está sempre ligado conosco aqui, todos os dias, nossas noites aqui. Continua legal. Gente, tem mais gente chegando aqui?
2: Boa noite. Queria ouvir uma música do Amado Batista. Folha Seca.
0: Amado Batista? Ah, é? E oferece para alguém? Oferece para alguém?
2: Eu sei para a Kathleen, hoje está fazendo 17 anos.
0: Opa! Então vai ter bolo aí, né? Que bom! Parabéns! Um abraço para todo mundo. 20 horas com 10 minutos aqui na Melhor. Boa noite.
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Mandou um alô aqui pra gente. Aqui quem fala é Adriana de Oliveira. Gostaria que você fizesse um favor pra mim de tocar uma música do Zezé Di Camargo Luciano. Não sou eu que durmo ao lado dela. Ofereci pra toda minha família e pra você, Vidade. Deus abençoe, Léo.

Fenê, acabou o nosso programa hoje, mas amanhã tem mais, quinta-feira daquela, hein? Obrigado você que esteve com a gente, muito grato, você em casa, no seu carro, nessa carona,

É muito bom. Amanhã tem mais. Se Deus quiser, a partir das 18h30 estaremos de volta. E amanhã tem duas pulseiras, né? Duas pulseiras aí do Queen Forever. E quem participou hoje tá valendo, hein? Tá? Tá combinado? Então tá. Então amanhã, não esqueçam, no finalzinho do programa, a gente vai sortear duas pulseiras do Queen Forever, esse baile que vai acontecer no dia 31 lá na BB. Combinado? Então, segura essa onda, hein? Obrigado, gente. Um abraço. Você em casa, você na zona rural, você nos quatro cantos da City, aí na zona rural, enfim. Qualquer parte onde vocês ouviram, muito obrigado. A gente se fala amanhã. Tá combinado? Não esqueça, hein? 18h30. A gente tá por aqui. Depois do Cracker Jam. Gente, um abraço. A gente se esbarra. Com certeza. Tchau.

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0: Igreja Apostólica, que são realizadas nesta cidade de Itararé, estado de São Paulo, com reuniões aos sábados às 19 horas e aos domingos às 11:30 da manhã, e na segunda quinta-feira de cada mês, às 19:30. O endereço é Rua José Rolim Sobrinho, número 554, Vila Tonico Adolfo. Serão todos muito bem-vindos.
1: Prezado ouvinte, pai e mãe, seus filhos e filhas são preciosidades que Deus Pai colocou em suas mãos. Ao seu tempo, entoou o salmista e rei Davi: os filhos são herança do Senhor, uma recompensa que Ele dá. Falando em nome da Santa Vó Rosa, e sempre atento à qualidade das relações entre pais e filhos e à boa formação de crianças e jovens, o Santo Irmão Aldo recomendou que pais e mães vivam em harmonia e sejam zelosos do bem, que não abandonem os seus filhos e filhas por nada deste mundo. Embasado em sua vasta experiência de vida, esse santo profeta sempre destacou que a presença efetiva dos pais na vida das crianças e de jovens é de fundamental importância para a boa formação moral e espiritual deles. Estas valiosas recomendações vieram dos céus, por meio desses santos de Deus, para direcionar os fiéis no caminho do bem, graça extensiva e disponível a tantos quantos estão à procura de ensinos que possam conduzi-los nas veredas da justiça. Senhor Pai e Senhora Mãe, desejamos que sejam sábios, prudentes e bem-sucedidos na educação moral, religiosa e emocional de suas crianças e jovens, a fim de que eles possam se desenvolver alegres, felizes, com muita saúde, e que sejam sempre abençoados por Deus Pai, pelo seu Divino Espírito Santo e por nosso Senhor Jesus. Que a bendita Mãe Maria Santíssima proteja o seu lar e a sua família, e que a Santa Vó Rosa, o Santo Irmão Aldo e os anjos que eles enviam para proteger e abençoar os fiéis estejam sempre ao seu lado.
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0: Prezados ouvintes da Hora Milagrosa, convidamos a todos para que venham participar das reuniões da Igreja Apostólica, que são realizadas nesta cidade de Itararé, estado de São Paulo, com reuniões aos sábados às 19 horas e aos domingos às 11:30 da manhã, e na segunda quinta-feira de cada mês às 19:30. O endereço é Rua José Rolim Sobrinho, número 554, Vila Tonico Adolfo. Serão todos muito bem-vindos. Divulgamos a seguir um depoimento de fé enviado para a sede desta Igreja Apostólica.
1: Numa madrugada de maio de 2025, a Senhora Maria Trindade de Oliveira acordou de maneira repentina com o barulho e agitação do marido caindo da cama sobre uma tomada de energia elétrica, onde um ventilador fora ligado e continuava em funcionamento, movimento brusco que derrubou o aparelho sobre ele. Ela clamou pelos

movimento brusco que derrubou o aparelho sobre ele. Ela clamou pelos poderosos nomes da Santa Vó Rosa e do Santo Irmão Aldo, suplicando que a ajudassem a chegar até o medidor de energia elétrica, a fim de desligá-lo, como prevenção de ocorrência mais grave. Apesar da dificuldade em relação ao espaço para ela chegar ao local, tudo ficou resolvido. O marido, Senhor Domingos Dias Noronha, saiu ileso daquela ocorrência e logo mais eles ficaram bem e em paz. Reconhecida pelo livramento divino de algo mais grave para ambos e para a casa deles, a Senhora Maria Trindade direcionou ações de graças a esses benditos santos, extensivas a Deus Pai, ao nosso Senhor Jesus e a Maria Santíssima, por meio de seu depoimento de fé, recebido na sede desta Igreja Apostólica em dezembro de 2025, remetido de Marabá, estado do Pará.

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1: Ó prezados e queridos ouvintes, cumprimento-lhes com a paz do Senhor e desejando-lhes as bênçãos do nosso Deus Pai, de Jesus, de Nossa Mãe Maria Santíssima, da Santa Avó Rosa e do Santo Irmão Aldo. Falo-lhes alguma coisa hoje sobre a nossa doutrina para que todos os nossos ouvintes possam ter mais conhecimento sobre a verdade pregada nesta Igreja Apostólica. Portanto, digo-lhes que a verdade está na casa de Deus, como diz o amado apóstolo São Paulo em sua carta a Timóteo, onde ele disse: fique ciente de como se deve proceder na casa de Deus, que é a igreja do Deus vivo, coluna e baluarte da verdade. Por isto, a verdade consiste nisto que Jesus disse: amarás ao Senhor teu Deus com todo o teu coração, com toda a tua alma, de todo o teu entendimento e ao teu próximo como a ti mesmo. Quem cumprir estes mandamentos cumpriu a lei divina. Portanto, este é o princípio da verdade que leva a criatura humana a ser feliz, porque a verdade é a prática do bem, da justiça e do amor. Na verdade, não há mentiras. Na verdade, não há hipocrisia. Na verdade, não há injustiças. Na verdade, não há deslealdade, nem guerras, nem ódio, nem disputas e nem intrigas. É por isso que dizemos que a verdade procede de Deus, do seu Espírito Santo e de Jesus nosso Senhor, e nestes tempos da regeneração é anunciada pela Santa Avó Rosa, o Espírito Consolador, por nosso santo e querido irmão Aldo e por sua Igreja Apostólica, que é a coluna e baluarte da verdade. O amado apóstolo São Pedro ensina em sua primeira epístola sobre a santidade no amor e a caridade fraterna, onde diz: depois de haveres purificado as vossas almas na obediência à verdade, para um sincero amor fraterno, amai-vos intensamente uns aos outros com afeição pura, pois fostes regenerados, não de uma semente corruptível, mas de uma semente incorruptível, pela palavra viva e eterna de Deus. Fostes regenerados à vida espiritual por meio da semente incorruptível, que é a palavra de Deus, isto é, a pregação do Evangelho. Conforme a parábola do semeador, ensinada por Jesus, nosso Senhor, em São Lucas, diz assim: eis que o semeador saiu a semear, e ao semear, uma parte caiu à beira do caminho, foi pisada e as aves do céu a comeram. Outra caiu sobre as pedras, e tendo crescido, secou-se por falta de umidade. Outra caiu no meio dos espinhos, e estes, ao crescerem com ela, a sufocaram. Outra, afinal, caiu em boa terra, cresceu e produziu a 100 por 1. Portanto, é a pessoa que recebe a doutrina de Jesus com fé e amor e a coloca em prática em sua vida, e daí em diante passa a ser feliz e abençoada. Onde a semente caiu e não produziu nada, são as pessoas que não dão valor aos bons ensinos, não se interessam em colocar em prática na sua vida, daí não são abençoadas e nada recebem para a sua vida e para o seu lar. Sobre o comportamento com o seu próximo: finalmente, sede todos de igual ânimo, compadecidos fraternalmente, amigos, misericordiosos, humildes, não pagando mal por mal ou injúria por

por injúria? Bem, antes pelo contrário, bem dizendo, pois para isto fostes chamados, a fim de receberdes bênção por herança. Pois, na verdade, quem quer amar a vida e ver dias felizes, refreia a sua língua do mal e evite que seus lábios pronunciem falsidades, afaste-se do mal, pratique o bem, busque a paz e siga-a, porque os olhos do Senhor repousam sobre os justos e os seus ouvidos estão atentos às suas súplicas e orações, mas a face do Senhor é contra os que fazem o mal. No passado, Deus o Pai enviou profetas poderosos em palavras e obras para ensinarem aos homens o caminho do bem e da verdade, vida que devem viver. Poucos foram os que creram na palavra dos profetas, muitos deles foram perseguidos, outros foram sacrificados e mortos, porque falaram a verdade, mostravam o erro e o pecado. Deus enviou seu próprio Filho Jesus, que nos trouxe a mais pura verdade do reino dos céus, mas os homens não creram. Perseguido, injuriado, levaram-no à morte na cruz, porque pregava a verdade, mas a verdade triunfou, pois nosso Senhor Jesus ressuscitou vitorioso para dar vida a esta verdade e torná-la poderosa para salvar e santificar um povo e a selou com seu sangue precioso. Jesus nosso Senhor ensinou a parábola do bem, do amor ao seu semelhante, do perdão, ensinou os homens a serem justos, procederem honestamente e fugirem das contendas, da vaidade, do orgulho, da exploração ao próximo. Ele era a luz divina que veio iluminar os corações e abrir seus olhos e perceberem o caminho que estavam seguindo e que os conduzia à morte e à infelicidade, mas não amaram a luz, porém preferiram ficar nas trevas. Assim ensinou ele, Jesus, certa vez: tudo aquilo, portanto, que quereis que os homens vos façam a vós, fazei-o também vós a eles. Nisto consiste a lei e os profetas. É a norma da caridade cristã e no preceito da caridade Jesus resume toda a legislação divina, a lei e os profetas. Continua Jesus na sua mensagem de amor, lançando um convite a toda a criatura humana: entrai pela porta estreita, porque larga é a porta e espaçoso o caminho que leva à perdição, e são muitos os que entram por ela. Mas quão estreita é a porta e apertado o caminho que leva à vida, e poucos são os que caminham por ela. Dois são os caminhos que levam à eternidade da alma, e duas as portas pelas quais se entram na eternidade, mas são totalmente opostos um do outro. A porta larga e a via espaçosa das satisfações egoístas contrárias à lei de Deus, que é a verdade da vida, levam os homens ao sofrimento e à condenação, pois este é o caminho da mentira e do erro. Entretanto, a porta estreita e a via apertada que Jesus se refere é a vida do Filho de Deus, que foge das impurezas espirituais e carnais, das ilusões e de um mundo corrompido, mas o seu prazer está em Deus e na sua verdade. Portanto, este é o caminho que leva a criatura humana para a eternidade da felicidade e do gozo eterno. Todos os que colocam em prática a doutrina de Jesus e da Santa Avó Rosa, o Espírito Consolador, e por nosso santo irmão Aldo, o pastor da promessa de Jesus, serão sempre felizes e bem-sucedidos em sua jornada aqui na Terra. Eis um ensino precioso sobre a verdade do Evangelho do Reino dos Céus e a maneira e o proceder dos homens e dos filhos de Deus.
devem ser santificados, zelosos do bem e de boas obras, pois a humanidade está carente de pessoas justas, bondosas e santificadas. Assim, os filhos de Deus devem proceder a cada dia, devem ser a luz do mundo e o sal da terra, porque assim como o sal preserva da corrupção e a luz ilumina os fiéis, devem, com seu bom exemplo, ajudar a nossa igreja a salvar os homens da corrupção moral e iluminá-los com a doutrina de Jesus, da Santa Avó Rosa e do Santo Irmão Aldo. Devem deixar dos vícios, pois eles corrompem a alma e prejudicam a sua saúde, e evitarem tudo o que mancha a sua alma. Não podem ser malcriados e estúpidos com seu próximo. Precisam deixar o péssimo costume de xingar e falar palavrões e nomes feios que ofendem e criam inimizades e má querência. Não podem ser vaidosos e nem acompanhar as modas ridículas que não são próprias para os filhos e filhas de Deus, pois ofendem o Espírito do nosso Pai Celestial. Portanto, prezados ouvintes, precisam ser mansos e humildes de coração, sejam pacientes e justos nos seus negócios e no seu trato com o seu semelhante. Não enganem a ninguém, mas sejam cumpridores do seu dever e da sua palavra, pois Deus não se agrada com os injustos e maus de coração. Devem ter um espírito puro e consagrado ao bem, à justiça e ao Consolador como verdadeiros filhos de Deus. Prezados ouvintes, nunca se esqueçam deste ensino sábio e precioso do nosso Deus, onde diz assim: Filho meu, atenta para as minhas palavras, aos meus ensinos inclina o teu ouvido, não os deixes apartar-se dos teus olhos, guarda-os no íntimo do teu coração, porque são vida para quem os acha e saúde para o seu corpo. Porém, sobre tudo o que se deve guardar, guarda o teu coração, porque dele procedem as fontes da vida. Desvia de ti a falsidade no falar e afasta de ti a perversidade dos seus lábios. Portanto, para que uma pessoa seja liberta por Jesus e nestes dias pela Santa Avó Rosa e pelo Santo Irmão Aldo, tem que fazer sua parte, atendendo às palavras do Mestre Jesus que disse: E conhecereis a verdade, e a verdade vos libertará. Entretanto, entendam esta verdade de Jesus sobre os dois fundamentos. Todo aquele que ouve estas minhas palavras e as pratica será comparado a um homem prudente que edificou a sua casa sobre a rocha, e caiu a chuva, transbordaram os rios, sopraram os ventos e deram com impacto contra aquela casa, que não caiu, porque fora construída sobre a rocha. Esta rocha é Jesus, e nestes dias presentes, juntamente com a Santa Avó Rosa e o Santo Irmão Aldo, aliados à doutrina e disciplina desta igreja. E continua Jesus nosso Senhor ensinando: E todo aquele que ouve estas minhas palavras e não as põe em prática, será comparado a um homem imprudente e insensato, que não vê o perigo e não percebe o erro, que edificou ou construiu a sua casa sobre a areia, e caiu a chuva, transbordaram os rios, sopraram os ventos e deram com impacto contra aquela casa, e ela desabou, sendo grande a sua ruína. Aceitem, prezados irmãos, estes ensinos preciosos da Igreja Apostólica e coloquem em prática a nossa doutrina e disciplina, e vivam como um novo cristão, um filho de Deus, livre dos sentimentos e pensamentos maus, dos vícios, do pecado, das injustiças e de toda a corrupção. Transforme totalmente a sua vida, tendo uma moral muito elevada, de bons costumes, e se afastem de todo o ambiente que corrompe a alma, os bons costumes e a honra de um filho de Deus, para serem felizes e muito abençoados. Amém. E agora eu vou fazer a oração em favor de todos.
Ó Senhor Deus, nosso Pai Celestial, neste instante

Neste instante eu rogo, Senhor Deus, as Tuas bênçãos, a Tua paz e a Tua graça e a Tua proteção, em nome de Jesus, de Maria Santíssima, da Santa Avó Rosa e do Santo Irmão Aldo, que todos sejam abençoados, todos os nossos ouvintes, todos estes que estão ouvindo neste instante este programa e até fazendo as suas orações, que o Senhor Deus com os teus santos possam atenderem estes pedidos que eles estão fazendo. Ajude-os, ó Pai, a todas as criaturas que merecerem a tua graça. E eu rogo o Senhor Jesus, a Santa Avó Rosa Maria Santíssima e o Santo Irmão Aldo para atenderem os pedidos que muitos fazem. Eu sei que neste instante muitos passam por problemas difíceis na vida, às vezes até em hospitais, passando por problema de saúde até grave, e estão confiantes que serão atendidos e que receberão a saúde para o seu corpo. E peço à Senhora Santa Avó Rosa para ungir a água e o óleo que eles colocaram perto do aparelho receptor, com muita fé e crendo que quando serem usados estes elementos, eles sejam curados e aliviados das suas dores e dos seus sofrimentos. Por isso agradecemos o Senhor Deus, louvamos e adoramos a Ti, meu Pai, a Jesus, a Maria Santíssima, a Santa Avó Rosa e o Santo Irmão Aldo. Prezados ouvintes, recebam a bênção do nosso Deus Pai, de Jesus nosso Senhor, de Maria Santíssima, da Santa Avó Rosa e a